O meu avô paterno era um autodidata, mas era um músico. Ele ia para a taverna ver os copos dele com os amigos, porque ele era uma banda filarmónica. E as histórias que me contam dele são hilariantes. E já o meu pai, em adolescente, o carnaval de Trás-os-Montes era um carnaval que era muito típico. E infelizmente estas raízes perderam-se, estas tradições. Mas havia, portanto, uma parte, era quase de cantigas de escárnio e maldizer. E era ele que escrevia aquilo tudo.

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E a música começou a ser uma mão de apoio e um amor super correspondente com aquilo que eu queria fazer. E o apoio durante o programa e depois e desde então tem sido fenomenal, não é? Há uma correspondência. As coisas que eu faço as pessoas gostam e isso alimenta. Chega perfeitamente para continuar a dar tudo. E para além do gosto que eu tenho pela música, do amor.

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3 horas. 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

e este é o propósito que eu tenho, é dar ao povo e ao público o melhor que sei. Epá, e não quero ninguém triste, quero que saiam dali completamente satisfeitos, com água na boca, a dizer: olha, ouvia mais uma música, ouvia mais duas, olha, gostei muito. Que é isso que eu tenho lutado para fazer, é isso que eu tenho conseguido. Alguém que sai do meu espetáculo sai com a ideia de que

0: 4 horas.
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0: 5 horas.
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eu acho que é necessário construir músicas, e é isso que eu estou a fazer. Eu escrevo também, e componho com a voz, componho uma melodia e depois de alguém. Mas pronto, neste momento eu tive a ideia realmente de lançar o Medley dos Heróis do Mar. Eu acho que música como aos anos 80 já não se faz, tanto em português como em inglês, não se faz.

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Acho que é um desperdício de meios, de energias, de gastos, de dinheiro, de tudo. Hoje, fazer-se um álbum com o mercado que temos, com o número de artistas que existem, estar às vezes a fazer álbuns com 10, 12, 14 e por aí fora temas, acaba por ser um desperdício, porque hoje as editoras fazem distribuições físicas de discos, não contribuem, não pagam estúdios. É melhor, se calhar, apostar em 6 temas, ter boas 6 canções, ou 8, ou 4, e tentar que 2 ou 3 delas sejam absorvidas e passadas na rádio e nas TVs.

Mas desde 2009, se não estou em erro, que estou mais ligado a programas televisivos, e foi quando eu comecei a cantar também. Um pouco só por curiosidade, eu nem sabia se tinha algum jeito para a música ou não. Os meus pais levaram-me a um casting de um programa televisivo e foi a partir daí que tudo começou. Eu acho que é sempre importante ter pessoas que acreditam em nós e que nos deixam de alguma forma voar. Eu acho que isso é o principal, é ter uma boa base e ter aqui o apoio das pessoas.

tinha uma outra que era o Algarve Lindo, que foi uma música que bateu muito aí em todas as rádios. O Algarve Lindo, não há igual, terra mais linda de Portugal, e blá blá blá, que eu já não lembro.

Eu não venho de uma família onde haja qualquer pessoa que trabalhe em música, nem direta nem indiretamente. Venho de uma família de artistas visuais, pessoas ligadas às artes visuais. Eu sempre estive a caminhar para aí a minha vida toda, mas na verdade estava desde os 14 anos ou menos a escrever secretamente, pois não secretamente, a partilhar músicas com os meus amigos e a cantar letras nos miradores ali ao pé da Graça, e depois a aprender a produzir música eletrónica, ou seja, música urbana, mas de forma eletrónica, sozinho, no meu quarto, etc. Então fui ganhando confiança para admitir que aquilo era mesmo o meu sonho e que a música era mesmo o meu caminho. Tendo estudado artes plásticas e tendo estado muito em contacto com esse mundo desde sempre, eu sinto que agora sou um artista que usa a música como o seu pincel.

0: 7 horas.
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0: 8 horas.
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2: O Autódromo Internacional do Algarve foi distinguido com a certificação ambiental de 3 estrelas, atribuída pela Federação Internacional do Automóvel, o nível mais elevado de reconhecimento no âmbito das políticas de sustentabilidade no desporto motorizado. Segundo o Circuito Algarvio, esta distinção resulta das medidas ambientais e de responsabilidade social implementadas de forma contínua, posicionando o AIA entre os poucos circuitos internacionais com a classificação máxima atribuída pela entidade que rege o automobilismo mundial. A certificação confirma, de acordo com o autódromo, a eficácia das políticas de gestão sustentável adotadas ao longo dos últimos anos num complexo que registra elevada utilização anual e que acolhe milhões de visitantes. O município de Lagoa promove no dia 24 de junho, pelas 17 horas, no Centro de Congressos de Lagoa, uma cerimónia de reconhecimento às empresas do concelho que obtiveram em 2024 os estatutos Pequenas e Médias Empresas Líder e de Excelência, atribuídos pelo IAPMEI, Agência para a Competitividade e Inovação. A iniciativa visa distinguir publicamente o desempenho, a solidez financeira e a capacidade de gestão das pequenas e médias empresas locais num processo desenvolvido em parceria com o Turismo de Portugal e o setor bancário. Em 2024 foram reconhecidas 49 pequenas e médias empresas do concelho com o estatuto PME Líder, abrangendo setores como o comércio, a indústria, os serviços, o turismo, a construção e o imobiliário, bem como a agricultura e pescas. Destas, 18 empresas alcançaram igualmente o estatuto PME Excelência, distinção reservada às organizações com desempenho económico ou financeiro de maior destaque e elevados padrões de gestão. Segundo o município, esta cerimónia pretende valorizar o contributo do tecido empresarial para a criação de emprego, riqueza e investimento, reforçando a dinâmica económica e a atratividade do concelho de Lagoa. A Câmara Municipal de Albufeira recebeu uma conferência dedicada ao novo enquadramento legal do urbanismo em Portugal. O encontro reuniu especialistas, técnicos e profissionais ligados ao urbanismo, arquitetura, engenharia e mediação imobiliária, promovendo a reflexão sobre os desafios e as oportunidades das recentes alterações legislativas. Na sessão foram abordados temas como a simplificação dos procedimentos urbanísticos, a utilização da inteligência artificial na gestão territorial e a responsabilidade técnica dos intervenientes no processo. O Prémio Inovação Dieta Mediterrânica regressa à Feira da Dieta Mediterrânica, que se realiza em Tavira entre 3 e 6 de setembro, passando a estar aberto pela primeira vez a todos os produtores, empresas e projetos do Algarve. A iniciativa pretende distinguir produtos e soluções agroalimentares inovadoras, valorizando projetos que promovam a competitividade, a sustentabilidade e a valorização dos recursos endógenos da região. Podem candidatar-se entidades como empresas, associações, cooperativas, universidades, centros de investigação.

ao espaço próprio. As candidaturas decorrem entre 15 de junho e 24 de agosto, devendo ser submetidas através de formulário online. Os vencedores serão conhecidos a 6 de setembro no decorrer do evento em Tavira. O Museu de Portimão vai promover este domingo, entre as 19h e a meia-noite e meia, a iniciativa Pré-História ao Luar, Solstício de Verão, nos Monumentos Megalíticos de Alcalar, com entrada livre. Após o sucesso da primeira edição, que em 2025 recebeu cerca de 3.200 visitantes, o evento regressa com um programa que assinala a chegada do verão através de uma experiência cultural que cruza património arqueológico, música, ciência, arte e convívio. A iniciativa pretende proporcionar ao público de todas as idades uma vivência diferente num dos mais relevantes sítios pré-históricos do Algarve, valorizando desta forma o património local e promovendo a sua divulgação. Almacil recebeu no passado domingo a segunda Caminhada pela Saúde, iniciativa que juntou cerca de 640 participantes numa manhã dedicada à promoção da atividade física, da saúde e do convívio comunitário. A iniciativa teve início no Jardim das Comunidades e marcou o encerramento do calendário de marchas e corridas do Algarve, promovido pelo Instituto Português do Desporto e da Juventude, constituindo um dos momentos de destaque da promoção regional do desporto para todos. O novo ciclo de espetáculos de teatro protagonizados pelos grupos de teatro sénior dos polos de educação ao longo da vida do Conselho de Silves tem início no dia 20 de junho, com a entrada livre, anunciou o município. A primeira apresentação está agendada para as 18 horas no polo de educação ao longo da vida de São Marcos da Serra, com a estreia da peça O Pátio das Intrigas, interpretada pelo grupo de teatro sénior local. A encenação centra-se na história de Dona Estropelina, uma viúva abastada que decide voltar a casar, despertando o interesse de vários pretendentes num enredo marcado por mexericos, humor e críticas sociais ligadas às relações humanas e à ganância. A iniciativa promovida pelo município de Silves integra um programa que decorre entre junho e julho em várias freguesias do concelho e que visa promover a participação ativa da população sénior através da expressão artística. Para além da componente cultural, o projeto pretende contribuir para o combate ao isolamento social, promovendo assim o bem-estar físico, mental e a integração comunitária dos participantes. Uma última sugestão: a partir de hoje e até 5 de julho, a Feira do Livro de Portimão está instalada na Antiga Lota, reunindo autores, sessões de autógrafos, apresentações literárias, debates, atividades para famílias e espetáculos musicais. A entrada é livre.

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não somos propriamente uns especialistas, infelizmente. Nós temos no Facebook e no Instagram e temos tentado dinamizar essa presença com divulgação, por exemplo, nesta entrevista. Mas, claro, há muito para poder tirar partido destas situações, porque estão connosco e nós temos de as aproveitar, porque hoje a indústria musical mudou muito e as redes sociais são uma parte fundamental deste negócio, da promoção à volta dele e tudo o que gira à volta deste meio.

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1: No episódio de hoje, vou falar-vos do livro Trilogia Vigília, Os Sonhos de Olav, Fadiga, de Jon Fosse, editora Cavalo de Ferro. Neste livro, composto por três pequenas narrativas, conta-se o amor de Asle e Alida e das suas vidas de miséria. Os dois procuram um lugar para dormir, mas ninguém lhes dá alojamento. Alida está no final da gravidez e eles ainda não estavam casados, pois só tinham 17 anos. Assim, deambulavam ambos pelas ruas da cidade, para onde vieram à procura de fugir de uma vida sem futuro na aldeia. Afinal, ele era um exímio tocador de violino e tabernas não faltariam de tocar. Porém, nada corria como tinham idealizado. Ficamos a saber que antes da saída da aldeia tinham sido despejados da casa de um curador por um pescador que a queria só para ele. Este tinha um barco que eles precisavam se queriam chegar à cidade, e a Asla arranjaria maneira de ficar com o barco. Tinham estado também em casa da mãe da Lida, onde só deu insultos e agressões, mas Asla resolveu o assunto. Deste modo, decidiram tentar a sua sorte na grande cidade. Andavam desesperados, até baterem à porta de uma mulher que tem um quarto, mas que não os quer. E Asle, mais uma vez, resolve o problema. E o filho nasceu. Temos também conhecimento de que mudaram os nomes. Asle vendeu o violino para comprar uma pulseira para a Lida como prova do seu amor. De repente, eis que surge um velho que denuncia Asle como o homem que haveria assassinado diversas pessoas. E é o fim da linha. A pulseira, entretanto, é roubada, depois perdida a algures, e Lida sem saber do seu amado. Porém, por obra do destino, aquela pulseira tão bela ali a seus pés, perdida mas encontrada, e uma forte intuição a ligá-la àquele objeto. E ela sabe tudo e não é preciso mais explicações, pois Asle vive no seu coração. Agora, o que vai ser da Lida e do filho? Boas leituras!
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O Adamastor.

0: 9 horas.
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cada vez mais eu acho que é necessário os mais jovens se aproximarem dos mais velhos. Em termos profissionais, pela minha percepção, acho que não é logo uma primeira escolha. As pessoas procuram mais depressa, se calhar, trabalhar com a infância ou estarem mais ligadas às crianças. Mas depois de se descobrir o lado também do envelhecimento e o trabalhar, se calhar, numa instituição, muitas pessoas ficam surpreendidas e até acabam por gostar.

0: Ganha, querida.
1: Eu entrei como concorrente neste programa mais lendário da televisão, sem desprimor a outros, e a pessoa chega e sente logo um ambiente de genuína felicidade. Às vezes, quando se vai a um programa de televisão, existe alguma tensão no ar, algum stress, e a pessoa chega ao preço certo, parece que chegou a outro mundo, a um mundo encantado realmente, ou seja, mesmo o mundo encantado da televisão, como nós todos sonhámos. E as pessoas estão todas felizes por estar ali. E eu estava muito feliz porque eu fiz a música já com a referência do Preço Certo. Eu pus o sample do Fernando Mendes e chamei à música Preço Certo e pus aqueles elementos todos das palmas, que eu chamo palmas à Preço Certo, e usei isso para canalizar e quase para me dar força para celebrar também.

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O primeiro é uma viagem muito pessoal, pelas minhas tempestades, pelos meus demónios, pelo aquilo que eu estava a viver interiormente na altura. Pronto, era um bocadinho uma vida de corações partidos, de tempestade. E este disco é o sol na minha vida. Encontrei um sucesso profissional e viajei por todo o país, estava feliz pessoalmente. O que eu comecei a fazer neste álbum foi começar a fazer música, que foi relativamente difícil de mudar o leme, para fazer música feliz, que traduzisse um momento feliz. É uma celebração, do início ao fim, quase não tem melancolia, e reflete o momento em que eu estou a viver, e acho que é muito bonito também a pessoa conseguir fazer um álbum totalmente melancólico e depois passar para um álbum totalmente feliz e conseguir-se manter ela mesma.

0: 10 horas.
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5: Cá está a edição 680 do Clube Megahertz.
0: Daniel Vieira.
5: E cá estamos preparados para dar o pontapé de saída de mais um desafio. As equipas já estão alinhadas e as bancadas vibram de cor verde e vermelha. Bem, podia ser um desafio de futebol da nossa seleção, mas ainda é melhor. É o início do teu Clube Megahertz. Claro, estamos atentos à nossa seleção e vamos ver o que sairá da fase de grupos. Para já, o que podemos dar é boa música. Ah, e antes que me esqueça, estreamos hoje a nova cor sonora do nosso programa, mais fresca e atraente para este verão, pois claro que este domingo está aí oficialmente. E então, para abrir hoje, tenho a voz muito bonita da Natasha Duarte. A artista prepara-se para apresentar o seu primeiro álbum, de título Voar, um projeto autobiográfico que transforma emoções silenciadas em canções de cura, descoberta da identidade e reencontro pessoal. A edição de Voar vai acontecer a 24 de outubro. Para já, levantamos o véu com um dos singles de avanço, À Espera. Bem-vindo ao Clube Megahertz.

0: À Espera, uma das 8 faixas de Voar, disco de estreia de Natasha Duarte, do qual a artista fala aqui em discurso direto.
1: Eu diria que este disco acaba por ser um espelho e um começo, de certa forma. Acho que finalmente tive a coragem de me olhar ao espelho, de falar comigo.

0: e seguia em frente. Não tirava muito tempo para pensar nelas. Às vezes eu acho que me dizia a mim própria que agora não tens tempo para isso. E o problema de pensarmos agora não dá, agora não tenho tempo para sentir isto, é que guardamos tanto e tanto que ao final de um tempo, ao final de anos, se calhar, acaba por vir tudo de uma vez. E foi interessante porque muitas vezes quando eu escrevia as novas músicas, eu ainda não estava naquele sítio, ainda não me via daquela forma, mas já escrevia a imaginar-me lá. E hoje posso dizer que me sinto curada em muitos aspectos e falo abertamente sobre o que me doeu, o que dói, sem medos. No fundo, este disco sou eu. Sem filtros.
1: Sem filtros e com uma excelente qualidade, Natasha Duarte apresentará este verão o seu disco em várias FNAC Sessions até à sua edição a 24 de outubro.
0: Olá, eu sou a Natasha Duarte e estou com o Daniel Vieira no Clube Megahertz.

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1: Ellie Goulding apresenta Black Prada Dress, o novo single e tema de destaque de I Know Too Much, o seu novo e sexto álbum de estúdio.
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0: descrita como uma canção simultaneamente comovente e eufórica, esta Black Prada Dress dá o mote para um álbum que mergulha nas relações pessoais e experiências vividas pela norte-americana Ellie Goulding ao longo dos últimos anos. I Know Too Much será o sexto álbum da artista e será editado a 4 de setembro.
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0: Stupid Song é a segunda faixa e terceiro single do terceiro álbum de estúdio de Olivia Rodrigo, You Seem Pretty Sad for a Girl So In Love, lançado na passada sexta-feira, dia 12.

0: Nesta Stupid Song, Olivia Rodrigo, profundamente apaixonada, mostra-se completamente encantada pelo seu parceiro, a ponto de as palavras já não serem suficientes para expressar tudo o que sente.
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0: Nicky Jam demonstra mais uma vez porque é uma das figuras mais influentes da música urbana com o lançamento de Fuck You, um single no qual revisita o seu percurso pessoal e profissional através de uma oferta íntima e significativa. O artista porto-riquenho apresenta uma canção que olha para o passado, sem nostalgia, mas com a maturidade de alguém que viveu alguma das fases mais importantes do género urbano.

0: Esta Para Cima é uma das faixas de Eclipse, o primeiro álbum do artista Moon, lançado na quinta-feira, dia 11 deste mês de junho. Segundo o próprio artista, na sua apresentação do álbum no Instagram, este trabalho expõe, sem filtros, a fase mais difícil da sua vida. Retrata a dor, a queda, a reconstrução e a cura.
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0: Taste So Good abre o novo álbum do irlandês Niall Horan, Dinner Party, e mergulha na intensidade e uma paixão.

0: Ao longo desta Taste So Good, Niall Horan descreve uma atração tão profunda que afeta os seus pensamentos, emoções e até o seu bem-estar físico, retratando a dificuldade de se libertar de alguém que continua constantemente presente na sua mente. Entre momentos de desejo, dependência emocional e autoconsciência, a canção explora a linha ténue entre o amor romântico e a obsessão, captando a vulnerabilidade de quem sabe que deveria seguir em frente, mas não consegue resistir ao sentimento.
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0: High Hopes 3000 é o primeiro single de Chuck Timely and the Hourglass, o terceiro álbum de estúdio do norte-americano Role Model, com edição prevista para 7 de agosto.

0: Esta High Hopes 3000 explora o esgotamento emocional, a solidão e o ciclo repetitivo de procurar ligações na vida noturna de Los Angeles. Ao longo da faixa, Role Model reflete sobre a sensação de isolamento e de estar emocionalmente estagnado, alternando entre breves momentos de esperança e recorrentes desilusões.
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0: Quem nunca desilude é o Carlos Cunha. Traz-nos mais um episódio do seu espaço, O Pão do Dia.
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3: Hoje trago aqui uma homenagem às grandes baladas, especificamente para uma balada chamada Purple Rain, lançada por Prince and the Revolution no disco Purple Rain, uma banda sonora lançada a 25 de junho de 1984, a banda sonora do filme Purple Rain. Foi um grande sucesso e é talvez uma das baladas mais tocadas de sempre. Não tenho bem noção disso, mas deve ser. Qualquer grupo que toque em bares toca esta Purple Rain. É com essa música que nós vamos ficar e para a semana temos novidades. Grande abraço. Prince and the Revolution, Purple Rain.

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1: Foi mais um episódio do Espaço Pão do Dia. O Carlos Cunha deu destaque hoje a Prince.
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1: Mafalda lançou na quinta-feira, dia 11, Para Ti, o novo single que dá continuidade à narrativa iniciada com Não Há Nada, canção editada em março. Ambos os temas integram o primeiro capítulo desta nova era artística e são um mergulho profundo no passado da personagem que a artista interpreta e constrói através da música.

0: Esta Para Ti surge como uma reflexão mascarada de diálogo, um confronto entre palavras ditas, não ditas e desditas, suspensas no vazio entre nós e aqueles que amamos. Marcada por um sentimento de clausura emocional, a canção anuncia uma transformação. Depois da dor e da confissão, Mafalda começa finalmente a mover-se.
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0: A norte-americana Lizzo lançou o seu quinto álbum de estúdio no passado dia 5 deste mês de junho, com o título Beach. Uma das faixas que lá podes encontrar é esta, Happy To Be, que foi lançada a quando do álbum após os três singles, Don't Make Me Love You, Beach e Sexy Ladies.

desde discos que lideram as tabelas musicais, a palcos com lotação esgotada, literatura infantil, cinema e debates culturais, Lizzo continua a mover-se como uma artista plenamente consciente do seu impacto e totalmente confortável com o seu poder. Esta Happy To Be é uma das faixas de Bitch, o seu mais recente longa duração.

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1: Sarah Bareilles anunciou o lançamento do seu novo álbum de estúdio, Good Grief, o primeiro longa duração da vencedora de um Grammy em 7 anos. Juntamente com o anúncio do novo álbum, a artista revelou também o seu primeiro single, é este, Home.

0: lançamento previsto para 28 de agosto. Good Grief é o sétimo álbum de estúdio de Sarah Bareilles e o primeiro desde Amidst the Chaos de 2019. Toda esta coleção de canções pareceu mais uma transmissão do que uma tentativa deliberada de dar sentido ao mundo, disse a artista em comunicado, que refere que a sua esperança é que Good Grief proporcione algum tipo de conforto ou catarse. Este Home é o single de antecipação do novo disco da artista norte-americana.
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0: David Carreira lança Não Vás Embora, o terceiro single de antecipação do seu décimo álbum de estúdio. Depois de Multa e Alô, o novo tema aprofunda a vertente mais pessoal e nostálgica deste projeto, inspirado nas memórias de infância e adolescência do artista.

0: Com influências da música popular portuguesa e uma sonoridade pop contemporânea, esta Não Vás Embora transporta os ouvintes para os verões passados na terra natal de David Carreira, Campiosa da Serra, evocando o primeiro amor, as festas populares, as praias fluviais e as recordações que marcam diferentes gerações de portugueses.
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0: As britânicas Flow apresentaram na semana passada Don't Break Her Heart, o novo single produzido por Julian Bonetta, que antecipa o novo álbum Therapy at the Club, com lançamento previsto para 24 de julho.

0: Uma sonoridade que cruza pop e R&B, este Don't Break Her Heart, das britânicas Flow, celebra a força da amizade e da união feminina. Entre harmonias marcantes e uma atitude confiante, o tema surge como uma demonstração de apoio entre amigas, colocando a lealdade e a cumplicidade no centro da narrativa.
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0: O artista bairradino André Volzinho Carvalho, nos palcos e nos discos é Andy Scott, está de volta com um Extended Play, com 6 faixas. Trata-se de Sem Filtro Acústico. O tema de destaque é este, Eu Quero-te Aqui, com o qual me despeço desta primeira parte do clube. Fazemos uma curta pausa e no instante estaremos de volta para reatar com a Maria Leitão. Até já!
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4: Estamos de volta para a segunda parte.
3: Daniel Vieira.
4: E foi num instante que regressamos à antena da rádio de todos os sucessos para aquela que é a segunda de duas partes desta emissão 680 do Clube Megahertz na onda desde 2013. Hoje tenho a estreia da rúbrica Discos Perdidos, por isso não percas, é já daqui a pouco mais ou menos a meio da hora. Estava prometido o reatamento com a Maria Leitão, a jovem artista está aí com um novo disco, trata-se do EP Para Onde Vão as Coisas Perdidas. Este seu projeto de estreia marca um passo fundamental no seu percurso de afirmação enquanto uma das principais vozes da nova geração da música portuguesa. Com o lançamento do seu novo disco, destaca-se Sai de Casa, faixa composta pela própria artista e produzida por Marcelo Camelo, que aborda principalmente o tema da ausência. Bem-vindo de volta ao Clube Megahertz.

0: Depois da apresentação dos singles Naquela Noite e Mais Um Dia, Maria Leitão revela finalmente para onde vão as coisas perdidas, o seu projeto de estreia. O EP apresenta este Sai de Casa, apresenta também os singles de antecipação e mais 4 temas, todos eles originais, que consolidam uma identidade artística singular e afirmam uma das vozes mais promissoras da nova música portuguesa, a da Maria Leitão.
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0: A sueca Olga Mikko lançou no início deste mês o seu mais recente EP, How Dare You China Love Me, um disco com 4 faixas, das quais se destaca Gecko, com a participação do seu compatriota Halle Bridges, um tema que tem recebido bastante atenção no circuito de música alternativa por ser considerado

0: Esta Gecko destaca-se pela sua produção frenética e imprevisível, assinada pelos produtores Dutchy e Struan Finlay. A sonoridade junta uma sensibilidade pop tipicamente sueca com texturas rítmicas e nervosas que tocam ligeiramente as fronteiras do hyperpop. Olga Mikl e Halle Bridge partilham os vocais e as linhas melódicas ao longo do tema, demonstrando uma química espontânea onde as suas vozes contrastam e se complementam de forma dinâmica.
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0: O norte-americano Alex Warren, já bem conhecido por via do seu Ordinary, acaba de lançar o videoclipe do seu novo single, Passenger, realizado por Blythe Thomas. A faixa faz parte do seu segundo álbum, Wild Child, que será editado a 28 de agosto e onde poderás encontrar o êxito Fever Dream e Fine Place to Die.

As canadianas The Bitches apresentaram no início deste mês a versão deluxe do seu álbum No Hard Feelings, lançado originalmente em agosto do ano passado. Esta nova versão traz 4 novos temas: Should Know Better, Hypothetical, Lesbian of the Year e esta.

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1: Diogo Fernandes, ou Menace, e João Correia, ou Johnny, são os Genetic, dupla de Vieira de Leiria, que apresentou esta semana Pátria Mãe, um tema que presta homenagem a Portugal, à sua identidade e a tudo aquilo que faz do país um lugar único.

0: desta pátria-mãe são destacadas algumas das características mais marcantes da cultura portuguesa, desde as suas paisagens e património histórico, até às personalidades que ajudaram a construir a sua história. A gastronomia, as tradições, a arte e, acima de tudo, as pessoas também ocupam um lugar central nesta viagem musical que procura retratar diferentes facetas do país com orgulho e respeito. É o single mais recente da dupla Genetic.
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0: O grupo pop sueco 18s está de volta com o seu aguardado novo single You Got The Look, lançado no passado 5 de junho. Esta faixa sucede ao imenso sucesso do seu single de regresso, Iconic, que marcou o primeiro lançamento musical da banda em mais de 2 décadas e alcançou o topo das tabelas na Suécia.

0: Os 18s lançam este You Got The Look, uma interpretação moderna do icónico sucesso mundial dos Roxette, The Look. A canção original foi um sucesso internacional, alcançando o primeiro lugar na Billboard Hot 100 nos Estados Unidos e dominando as tabelas de vendas em países como a Alemanha, Itália, Austrália, Noruega, Suíça e também na Eurochart Hot 100. Este ano comemora-se também o 40º aniversário dos Roxette, tornando esta homenagem particularmente emocionante. Tanto os Roxette como os 18s desempenharam papéis cruciais no fenómeno pop sueco, alcançando um significativo sucesso internacional, o que faz com que a reinterpretação de uma das canções pop mais adoradas na Suécia, e não só, pelos 18s, seja uma escolha natural.
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0: A banda canadiana de pop alternativo, Valley, nomeada para vários prémios Juno, lança Vending Machine, uma canção sobre relações transacionais com as pessoas. Uma máquina de venda automática existe para fornecer coisas on demand e não tem necessidades nem emoções. As pessoas só a procuram quando querem algo.

0: começando com a provocatória pergunta: precisas de ser entretido? Esta Vending Machine dos Valley oferece puro entretenimento com a sua letra divertida e a produção nostálgica de pop alternativo. A faixa explora a troca tácita que existe nas relações e como estas podem muitas vezes parecer condicionais e performativas.
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0: Agora tenho o primeiro episódio do espaço Discos Perdidos, onde ao longo do abecedário vamos abordar um disco perdido da música portuguesa, duas bandas ou artistas por cada letra, portanto, durante as próximas 52 semanas.
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0: Está no ar a rúbrica Discos Perdidos.
2: Letra A.
0: A banda que trago hoje foi formada em Gondomar em 1979, editando dois anos depois dois singles, ambos pela editora Rádio Triunfo. O primeiro de título Concerto no Porto, também com as faixas Bifa Cavalo e Inflação, e o segundo intitulado Neca Careca, com O Júlio é um Duro no lado B. A partir de 1984, a banda passa a dedicar-se à música de baile, continuando atualmente a trabalhar, tendo editado o seu mais recente álbum em 2015, de título Festa, Farra e Folia. O disco perdido de hoje, data de 1981, é o single Neca Careca, pelo grupo Albatroz.
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1: Foi o primeiro episódio dos Discos Perdidos, hoje com a primeira letra A, o grupo Albatroz. Para a semana temos a segunda letra A, serão sempre duas bandas ou artistas diferentes para cada uma das 26 letras.
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1: Depois de revelar Ipanema, no passado mês de março, Constança Quinteiro apresenta agora Um e Um, novo single que aprofunda a dimensão íntima e afetiva da sua escrita, cruzando afrobeat, afropop e pop numa canção centrada na ideia de amor como espaço de permanência, leveza e partilha.

0: esta 1 e 1 nasce como resposta a um momento de dúvida, assumindo-se como uma declaração afetiva construída a partir de pensamentos, desejos e visões sobre a vida a dois. É uma prova de afeto, refere a Constança Quinteiro, descrevendo o tema como o verbalizar de sentimentos que nem sempre são expressos no cotidiano ou comunicados da forma certa.
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0: Salam Oi é uma colaboração musical que une a estrela pop Jennifer Lopez ao DJ e produtor francês David Guetta e ao cantor mexicano Gabito Ballesteros. O tema foi lançado oficialmente como um single e é uma versão em espanhol e com toques latinos do êxito de dança de David Guetta Save Me Tonight. Não sei.

0: A colaboração entre Jennifer Lopez, David Guetta e Gabeto Ballesteros tomou um rumo inesperado e muito latino com o lançamento desta Sálvame Hoy, a versão espanhola do recente êxito Save Me Tonight. Esta iniciativa não só alarga o alcance da música original, como também confirma o empenho dos três artistas em conquistar o mercado hispânico que domina as tendências globais.
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0: Volta à música portuguesa, Aurora Pinto continua a dar cartas na música, natural de Gouveia. A jovem cantora e compositora acaba de lançar o seu novo tema, intitulado Se Ligares, Atendo. Já disponível em todas as plataformas digitais e acompanhado por um videoclipe oficial. Segundo a artista, é uma canção que é muito especial para ela porque foi toda escrita pela própria e acaba por ser uma das suas canções mais sinceras.

0: Esta Presa a Ti é o mais recente single de Beatriz Abrunhosa, lançado no final do mês de maio. A canção mostra uma faceta bem ferida da jovem artista madeirense. Ela é da Ponta do Sol, que tem vindo a traçar um caminho sólido na pop urbana e no R&B em português, temperado com aquela sensibilidade melódica muito própria que caracteriza a nova geração de intérpretes nacionais.
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0: Becky G lançou recentemente o seu novo single, Epá, que tem tudo para se tornar num dos maiores êxitos deste verão. A faixa dançante bilingue, em inglês e castelhano, mistura elementos de música eletrónica e música urbana. Mas ainda mais impactante do que a própria música é o videoclipe já disponível, que se assemelha a uma declaração de amor visual

0: Epá, o mais recente single da norte-americana mexicana Becky G será uma das faixas do seu próximo e quinto álbum de originais.
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0: Agora, recordamos o tema que abriu o Clube Mega Hertz há cerca de 10 anos.
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0: Foi no dia 25 de junho de 2016 que foi transmitida a emissão número 171 do Clube. E nesse dia decidi abrir a emissão com o então single de estreia de Fábia Rebordão, Falem Agora, lançado precisamente em junho desse ano.

0: Falem agora na voz da Fábia Rebotão, single de estreia da artista, lançado em junho de 2016. Foi o tema da abertura da emissão 171 do Clube Megahertz, transmitida a 25 de junho do mesmo ano.
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0: E pronto, estamos assim na ponta final desta edição 680 do Clube e agora já sabes, tenho a habitual piada seca do dia.
2: Piada seca do dia. Epá, eu passei a odiar casamentos. Havia sempre um tio meu que me dava uma cotovelada e dizia assim: haha, tu és o próximo. Isso acabou. Ah, pois, comecei a fazer o mesmo nos funerais. Piada seca do dia.
0: Aí está a piada seca do dia com o tipo que dizia que o tio era o próximo nos funerais.
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0: Bom, chegou em maio às plataformas digitais o novo single de Bateu Matou e Tatanka, Olinda. Uma canção com sabor a arraial de verão que chama toda a gente para o baile, que mistura afro, sul e música portuguesa num dos refrões mais contagiantes deste verão que começou mesmo agora. Para ti, tenha um excelente verão, descansa, se puderes, pois claro, e nós cá estaremos para a semana, para mais uma edição do Clube mais fixe da rádio. Um abraço.

0: Meio-dia. Boa tarde. 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

Mas não quero falar disto apenas como um diagnóstico. Eu quero falar da parte humana, daquilo que muitas vezes fica escondido atrás da fotografia bonita da maternidade. Porque quando nasce um bebê, também nasce uma mãe. Mas quase ninguém pergunta se essa mãe nasceu bem. Toda a gente olha para o bebê, querem saber se dorme, se mama, se está a crescer. Há visitas, mensagens, fotografias, parabéns. A atenção concentra-se naturalmente naquela nova vida que chegou. Isso é bonito. Mas, no meio dessa celebração, existe uma mulher que acabou de atravessar uma das maiores transformações da experiência humana. Porque a maternidade não é apenas acrescentar alguém à vida, é reorganizar toda a vida à volta desse alguém. O corpo muda, o sono muda, o tempo muda, a liberdade muda. E às vezes, essa mulher está ali, no meio de tudo, a tentar perceber onde é que ficou. Porque há nascimentos que não acontecem apenas no corpo. Há nascimentos que acontecem na identidade. E por vezes, o bebê nasce num dia, mas a mãe demora meses a encontrar-se dentro da nova vida que começou. Talvez porque ninguém a prepara verdadeiramente para essa travessia. Preparam-na para receber um bebê. Mas nem sempre para se despedir da mulher que era antes. E toda a transformação profunda implica sempre uma perda. Morre uma rotina, uma liberdade, morre uma versão antiga de nós, mas a sociedade tem dificuldade em aceitar isto. Existe uma ideia romantizada de que a maternidade deve ser permanentemente luminosa, como se o amor apagasse automaticamente o cansaço, o medo ou a tristeza. Mas a maternidade real é mais complexa. Tem luz, mas também pode ter sombra. Tem amor, mas também pode ter exaustão. Tem ternura, mas também pode ter medo. E uma coisa não anula a outra. Uma mãe pode amar profundamente o seu bebê e ainda assim sentir-se perdida. Porque há solidões que não vêm da ausência de companhia, mas sim da ausência de compreensão. Depois do parto, espera-se que a mulher funcione, que cuide, que responda, que esteja disponível, que esteja feliz. Mas ninguém perguntaria a uma pessoa que acabou de atravessar uma tempestade se já está pronta para correr uma maratona. E, no entanto, é isso que muitas vezes fazemos às mães. Pedimos-lhes que reconstruam uma vida inteira enquanto ainda estão a tentar recuperar o seu fôlego. Quando uma mulher já vinha cansada da vida, da ansiedade, da tristeza, de feridas antigas ou falta de apoio, esta travessia pode tornar-se ainda mais difícil. Não porque a maternidade tenha criado tudo isso, mas porque a maternidade amplifica. É como uma maré que sobe e revela aquilo que estava escondido no fundo. E isto não deve ser visto com julgamento, mas sim deve ser visto com compaixão. Porque há momentos em que a dor fala tão alto que a pessoa começa a acreditar que está a falhar, que as outras conseguem melhor, que existe alguma coisa errada dentro dela. Mas a dor é uma péssima narradora. Quando sofremos, a mente conta histórias que parecem verdadeiras, mas não são necessariamente a verdade. E talvez seja importante dizer isto com clareza. A depressão pode visitar uma mãe, mas não define quem ela é. Uma nuvem pode esconder o céu sem se tornar o céu. Da mesma forma, a tristeza pode ocupar espaço sem definir a identidade de uma mulher. Ela continua lá, o amor continua lá, a mãe continua lá. E é precisamente por isso que pedir ajuda é tão importante. Se sentes que estás constantemente a afundar-te, não esperes até chegares ao fundo para pedir ajuda. Fala. Fala com alguém de confiança, com um familiar, com uma amiga, com um psicólogo, com um profissional de saúde. Porque o sofrimento cresce no silêncio e muitas vezes começa a perder a força quando encontra palavras. Também precisamos de mudar a forma como olhamos para as mães. Não basta perguntar pelo bebê, é preciso perguntar por ela. Porque cuidar de uma mãe é cuidar da primeira casa emocional de uma criança. Nos primeiros meses de vida, o bebê conhece o mundo através do olhar que o recebe, da voz que o embala e dos braços que o seguram. Quando cuidamos da mãe, estamos a cuidar da raiz. Por isso, talvez esteja na altura de abandonarmos a ideia de que uma boa mãe é aquela que aguenta tudo sozinha. A força não está em suportar tudo. A força está em reconhecer os próprios limites, em pedir ajuda quando é preciso, em aceitar que também se é humana. E uma mãe humana pode cansar-se,

0: Pode chorar, pode sentir medo, pode perder-se durante algum tempo, sem deixar de ser uma boa mãe. Talvez o convite desta semana seja simples. Se conheces uma mãe recente, não lhe perguntes apenas como está o bebê. Pergunta-lhe como está ela. Mas pergunta com verdade, de uma forma que permita uma resposta verdadeira. Porque às vezes, a cura começa quando alguém nos oferece aquilo que passamos demasiado tempo sem ter. Um espaço onde não precisamos fingir. Quando nasce um bebê, todos celebram a vida que chegou. E ainda bem, mas talvez esteja na altura de celebrarmos também a mulher que atravessou essa passagem. A mulher que está a reconstruir partes de si e a aprender uma nova forma de existir. Porque ela também nasceu. E se há algo que não devíamos esquecer, é isto. Um bebê não precisa de uma mãe perfeita. Precisa de uma mãe cuidada. E talvez uma das maiores formas de amor que podemos oferecer a uma criança seja não deixar a sua mãe sofrer sozinha. Até para a semana.
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0: 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Um acontecimento histórico por cada um dos 365 dias do ano. 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Uma compilação de Paulo Jorge de Sousa Pinto, com edição de Daniel Vieira. 20 de junho, 1900. Início do cerco das legações internacionais em Pequim. Pelas 8 da manhã deste dia, o representante do governo alemão em Pequim foi assassinado a caminho do palácio do ministro chinês dos negócios estrangeiros, para onde se dirigia a fim de obter uma solução para a crise entre a corte imperial e as legações internacionais. O incidente seguiu-se à emissão, na véspera, de uma intimação da imperatriz Cixi para que todos os estrangeiros os abandonassem a cidade no prazo de 24 horas. Tomando estes atos como uma ruptura diplomática, as representações das várias nações estrangeiras, britânicos, americanos, franceses, alemães, japoneses, russos, austríacos e italianos, ordenaram aos seus concidadãos que se refugiassem no bairro das embaixadas, que foi imediatamente cercado. O cerco das legações internacionais de Pequim foi o momento mais agudo de um longo processo de tensão entre a China Qing e as principais potências mundiais. A China encontrava-se enfraquecida pelas exigências estrangeiras, o que deu origem a movimentos nacionalistas e anti-estrangeiros, nomeadamente a chamada Revolta dos Boxers, que contava com a proteção da imperatriz. O movimento progredia em direção a Pequim, queimando igrejas e assassinando cristãos e estrangeiros, enquanto as representações diplomáticas na capital recebiam reforços e as marinhas de guerra europeias atacavam as forças imperiais na cidade costeira de Tianjin. O cerco prolongou-se por 55 dias, tendo sido lançadas várias ofensivas, intercaladas por tréguas e tentativas de conciliação. Os sitiados conseguiram resistir até à chegada de um exército de socorro da coligação internacional, a 14 de agosto. As tropas imperiais foram derrotadas e a cidade foi ocupada pelos estrangeiros. A rebelião dos Boxers dissipou-se rapidamente e a imperatriz e a corte imperial fugiram para norte, de onde apenas regressaram no ano seguinte. A morte de Cixi, em 1908, assinalou a etapa final da dinastia Qing, que reinava desde o século XVII e precipitou o derrubo da monarquia 3 anos mais tarde. 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

Esta semana falamos de liberdade e do papel na música como determinante dos movimentos que fizeram mudar os regimes vigentes. Começamos com a Espanha e vamos até 1968, mais propriamente no Festival da Canção. A vencedora foi Maciel com a canção Lá Lá Lá, mas quem deveria ter cantado era Juan Manuel Serra, que foi substituído pelo regime de Franco. Ele iria cantar em catalão e assim, Lá Lá Lá, tornou-se tudo muito mais simples. O general Franco comprou a votação para promover o regime e teve o apoio de Portugal. Ouvimos aqui o revolucionário Juan Manuel Serra.

O Brasil passou por uma ditadura militar entre 1964 até março de 85. Durante este período foi criado um movimento chamado Tropicalismo, liderado por Gilberto Gil e Caetano Veloso e apoiado também por Gal Costa. As canções questionavam o conservadorismo do regime e empurravam para uma mudança. Para não dizer que falei de Flores, de Geraldo Vandré, ou, apesar de você, de Chico Buarque, foram canções que trouxeram um novo rumo ao Brasil.

Não sabe muito bem a origem de Bella Ciao, mas provavelmente foi composta no século XIX como um cântico dos trabalhadores das plantações de arroz no norte de Itália. Mais tarde foi usada como canção de protesto de resistência italiana contra o fascismo na Segunda Guerra Mundial e adotada pela juventude comunista em festivais pela Europa. Curiosamente, a série espanhola da Netflix, em 2017, fez renascer esta canção, colocando-a na Casa de Papel e voltando a ser cantada.

Terminamos com Portugal. Durante o antigo regime, Zeca Afonso, Ari dos Santos, Sérgio Godinho, entre tantos outros, encarregaram-se de dar voz à crescente vontade popular, culminada com o Movimento dos Capitães, que traria o 25 de Abril. Muitas foram as canções e até algumas senha e contrassenha do início disto tudo. Mas ficamos por aqui com uma versão de Cristina Branco, de uma canção de Zeca Afonso, chama-se Canção de Embalar, de 2007. Boa semana.

Vamos imaginar que vamos cantar as pombinhas da Catarina. Mas em vez de cantarmos, só fazemos. Entoamos desta forma, superamos. O caso com esta melodia, ela tem um papelinho que vibra e que vai produzir um som.

0: Uma hora. Boa tarde. 106.5 no Algarve, Rádio Portimão.
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neste momento muito conturbado do mundo em que vivemos, pedir para serem tolerantes com o outro. Amem os vossos familiares. Nós nascemos sem nada e partimos sem nada. Aquilo que nós deixamos são os afetos e as memórias nas pessoas que conviveram connosco.

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1: Os vereadores do PST na Câmara Municipal de Portimão apresentaram uma proposta para a realização de uma avaliação técnica a dois pontos considerados críticos da circulação rodoviária na cidade. Nomeadamente o cruzamento da Avenida Miguel Bombarda com a Avenida Zeca Afonso, conhecido como a Rotunda da PSP, e o eixo da Rua da Pedra com a Avenida Luís Vaz de Camões, Rua do Turismo e Rua Pedro Nunes, designado como a Rotunda da Mercedes. A iniciativa, aprovada em reunião de Câmara, visa a análise das condições de segurança rodoviária, fluidez do trânsito, circulação pedonal, acessibilidade e organização do espaço urbano, sem implicar intervenções imediatas. A proposta contou com os votos favoráveis do PSD e de um vereador do Chega, a abstenção do PS e os votos contra de dois vereadores do Executivo. O PSD defende que a mobilidade urbana deve ser planeada com base em critérios técnicos e antecipação dos problemas, sublinhando a necessidade de responder aos constrangimentos de tráfego e segurança rodoviária no concelho. Decorre até 5 de julho a Feira do Livro de Portimão, instalada na Antiga Lota, reunindo autores, sessões de autógrafos, apresentações literárias, debates, atividades para famílias e espetáculos musicais. A entrada é livre. Já na Antiga Lota, em Alvor, prossegue até outubro a iniciativa Sunset na Lota, que decorre todos os domingos a partir das 18 horas, proporcionando animação musical e momentos de convívio junto à ria com a entrada livre. A festa de São João na Figueira leva até domingo a animação na freguesia da Mexilhoeira Grande. O programa inclui música ao vivo, arraial, quermesse, petiscos, convívio comunitário e celebrações religiosas. Junto ao Clube Naval de Portimão decorre o Ribeirinha Beach, promovida pela Associação Cultural Pois. O evento, que recria um ambiente de praia na zona ribeirinha, vai chegar ao fim no domingo com diversas manifestações culturais. No domingo, o Museu de Portimão promove mais uma edição de pré-história ao luar, solstício de verão, nos monumentos megalíticos de Alcalar. A iniciativa de entrada livre decorre entre as 19 e a meia-noite e meia e combina património arqueológico, música, arte, ciência e atividades para toda a família. No plano desportivo, Portimão recebe no fim de semana o Campeonato Nacional de IQ Fall, modalidade olímpica de vela, que decorre ao largo da Praia da Rocha e que reúne alguns dos principais atletas nacionais numa disciplina que combina velocidade, técnica e inovação tecnológica através das pranchas equipadas com foil. Também este fim de semana, São Bartolomeu de Messines acolhe a segunda e terceira etapas do Campeonato Nacional de Flat Track, competição disputada no circuito TS Race Track, no Lavacho, inclui uma jornada dupla e a estreia oficial de um novo traçado todo-terreno.

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O tempo passa muito depressa. Eu acho que temos que viver o dia a dia, temos que viver o presente e esquecer o passado e levar a vida para a frente. Divirtam-se. Vivam a vida o melhor que podem. Isto é uma passagem. Temos que aproveitar aquilo que a vida nos dá.

0: That's right.
1: Eu não sei como é que é ser artista nos outros países, portanto não tenho termo de comparação. Agora, em Portugal não é fácil, não é? E é cada vez mais difícil porque os lobbies são muito cerrados. Eu falo sempre despoderadamente desta questão, por muito que isto possa prejudicar-me, mas a verdade é que os lobbies da música em Portugal são extremamente cerrados, são muito fechados e dificultam muito a vida de cantoras como eu, que têm alguma dificuldade em se adaptar ao mainstream e em abdicar das suas próprias convicções e valores.

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0: 3 horas. Boa tarde. 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

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Olá, viva, seja bem-vindo. Estamos a arrancar com mais um espaço em que revelamos música nova. É mais um AB Play. Início da sessão de hoje com Neyna, em dueto com Paulinho.

Napa regressam com Sortudo, um novo single que cruza a identidade indie pop da banda com influências da música brasileira e subtis nuances psicadélicas. Sortudo celebra os laços que nos unem e a importância das pessoas e dos lugares que nos fazem sentir em casa e que são o nosso porto seguro. Uma canção calorosa, positiva e luminosa sobre gratidão, pertença e amizade, que fala da sorte que existe para lá do acaso.

Será que lhe descobres a poesia? É o desafio em forma de pergunta escolhida por Teresinha Landeiro para título do seu quarto álbum de estúdio. A artista apresenta 12 temas inéditos, onde assume a produção escrita de grande parte do álbum, mas abrindo convites para outros artistas. Neste novo trabalho, Teresinha inspira-se diretamente na obra de Alfred Luz, onde associa uma canção a um quadro do artista, num exercício criativo que junta a escrita de poemas com a composição musical e a pintura.

É Tuga ou Nada. É a música oficial de apoio à Seleção Nacional de Futebol. O tema reúne 5 dos mais icónicos nomes do rap Tuga: Sam the Kid, Bispo, Gson, Papillon e Sir Scratch. E dá a volta à clássica expressão Tudo ou Nada, transformando-a no mote de apoio Vai Dar Portugal, que a Federação Portuguesa de Futebol lançou para este Mundial, que passará a fazer parte do vocabulário dos adeptos. É Tuga ou Nada!

Ligadora constitui o título do novo trabalho de Rita Vian. O álbum conta com 15 novas músicas escritas por Rita. Rita Vian, sobre Ligadora, diz que é sobre o que não se vê por fora, tudo que aprendemos e nos transforma ao longo da vida. Há coisas boas e coisas difíceis que nos moldam, mas as últimas são as mais importantes porque, conseguindo passar por elas, fazem-nos ver o mundo com mais lucidez e empatia. Amanheça apresentou a linha artística do novo trabalho de Rita Vian.

Para onde vão as coisas perdidas? É o novo EP de Maria Leitão. Este é o seu projeto de estreia e marca um passo fundamental no seu percurso de afirmação enquanto uma das principais vozes da nova geração da música portuguesa. Com o lançamento do seu novo disco, destaca-se Sai de Casa, faixa composta por Maria Leitão e produzida por Marcelo Camelo, que aborda principalmente o tema da ausência.

Satiro está de regresso com Bizu, o seu novo single. Um tema leve e confiante sobre seguir em frente e escolher a paz interior em vez do caos emocional. Com um ritmo cativante e uma energia positiva, Bizu transforma o fim de uma relação numa celebração de liberdade, autoestima e novos começos. Mais um tema onde Satiro afirma a sua identidade artística através de emoções genuínas e refrões que ficam no ouvido. 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

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Já chegou o novo tema de Badocha com Chiaro. Volta, meu bem, que junta os dois artistas numa homenagem às raízes populares e à multiculturalidade. Através do ritmo moçambicano Marrabenta, a faixa narra a história de uma mulher que deixa a sua terra rumo à capital em busca de uma vida melhor. Unindo o canto de Portugal à cadência de Moçambique, a colaboração entre amigos celebra os laços inquebráveis entre os dois povos.

Janeiro edita o novo single, Cor Lá Fora, que conta com a participação de Walter Lobo. Este é o primeiro avanço do novo álbum do artista, que será editado este ano. Musicalmente, o tema habita um território intimista e contemplativo, onde a canção de autor portuguesa se cruza com uma produção delicada, atmosférica e emocional. A temática centra-se na capacidade de reencontrar beleza, esperança e significado para além dos momentos de dúvida ou encerramento interior.

Está na hora de fazer um intervalo neste AB Play. Voltamos já a seguir para a segunda etapa. Até lá ainda temos mais música nova, como é o caso desta. Não Vás Embora, David Carreira. 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

No entanto, eu vivo profissionalmente da música desde que comecei a cantar em 1999 e felizmente pago as minhas contas, não devo nada a ninguém, tenho conseguido subsistir e investir nos meus trabalhos, nos meus projetos. Portanto, mesmo assim, considero que sou uma privilegiada e o que eu aconselho aos meus colegas é não fiquem à espera que as pessoas os reconheçam pelo talento. Há muita gente que tem talento e há sempre alguém que tem muito mais talento do que nós. Portanto, o que temos que fazer é ter um caminho, é traçar um caminho, traçar objetivos e ter uma enorme resiliência. As coisas acontecem.

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A cantora e compositora portuguesa Maru acaba de divulgar Feeling So Nice, um dos temas incluídos no álbum So Much Has Changed, editado em janeiro e que já ultrapassou a marca de 10 milhões de reproduções nas plataformas digitais. Com uma sonoridade luminosa e perfeita para o verão, Feeling So Nice reforça a capacidade de Maru para combinar influências pop com uma abordagem emocional e autêntica, características que têm marcado o seu percurso artístico.

Zarco regressa com Vertigens, o novo single e o primeiro tema inédito desde o lançamento de Simbiose. Com um som pop envolvente, marcado por guitarras acústicas e uma interpretação emotiva, Vertigens fala sobre os desafios, as mudanças e a procura de equilíbrio dentro de uma relação. Numa altura em que leva a Simbiose Tour aos grandes palcos, Zarco apresenta um tema sincero e intimista que reforça a sua ligação ao público.

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1: Já voltamos com mais música nova. Para já vamos ficar à espreita das 10 músicas mais tocadas em Portugal. Antes disso, o Calema.

0: Olá, arrancamos com mais uma contagem da música nova mais tocada em Portugal. Nesta tabela temos duas novidades: saídas de Vizinhos, com Vizinha do Primeiro Andar, e Música de Maro. 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Entrada para a posição número 10, Sienna Spiro, Maybe.
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0: Queda de 5 lugares, maior queda aqui registada para Afonso do Brás, amanhã está em 9º. Entrada para o 8º lugar para Benson Boone, Beautiful Things.
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2: Subiu 2, está em 7º, Sombra, Back to Friends. A subir uma posição, no 6º posto está Pablo Alborán, Algo de Mim. E a subir 5 lugares, Inamorado, Yaritza com Sua Essência.
3: Número 5.

0: Bulls e são 4 da contagem do top, Olivia Dean. E agora vamos ao pódio. Medalha de bronze para David Guetta, Gun Gun Gun, com Teddy Swims e Tone Zhanhai. Alex Warren está no segundo lugar e a liderança é para Ray, Where Is My Husband?
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Top Mais. Está a tabela atualizada, voltamos na próxima semana a olhar as músicas mais tocadas em Portugal. Já a seguir temos mais música nova.

Entramos numa altura do ano de nos pormos a milhas, longe daqui, longe da vista, longe dos fretes, dos gajos que fazem cara de mau à espera que digamos uou. Entramos naquela altura do ano de termos tempo para nós, tempo para a família e de férias, apanhar sol na moina e refrescar ideias. Põe-te a milhas, marca o miolo do álbum de família de PZ, com uma performance memorável de Margarida Campelo e a sua voz inconfundível, estranhamente familiar.

Speed Demon é o novo tema de destaque de Justin Bieber, que continua a reforçar o seu impacto após a atuação no Coachella, tornando-se o artista com mais ouvintes mensais no Spotify. É uma canção que reflete um novo momento na sua vida pessoal e artística, com um som energético. O tema posta numa abordagem pop contemporâneo, com um ritmo marcado e um refrão imediato, alinhado com a sua fase atual.

0: Ainda vamos pela música nova até o fecho desta hora. Voltamos na próxima semana com mais novidades no AB Play. Se ligares atento, é o próximo tema de Aurora Pinto. Até para a semana.
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0: 5 horas. Boa tarde.
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Muito obrigado. Lembro com muito gosto o modo como ela se referia a ele. Pelo menos ela o fez uma vez, e isso ficou marcado muito fundo, dizendo: Caetano, venha ver o preto que você gosta. Isso de dizer o preto, sorrindo ternamente como ela o fazia, o fez, tinha, teve, tem um sabor esquisito, que intensificava o encanto da arte e da personalidade do moço no vídeo. Era como se se somasse àquilo que eu via e ouvia uma outra graça, ou como se a confirmação da realidade daquela pessoa, dando-se assim na forma de uma bênção, adensasse sua beleza. Eu sentia alegria por Gil existir, por ele ser preto, por ele ser ele, e por minha mãe saudar tudo isso de forma tão direta e tão transcendente. Era evidentemente um grande acontecimento a aparição dessa pessoa, e minha mãe festejava comigo a descoberta.

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0: 6 horas. Boa tarde.
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0: Olá, estão ligados ao Top 10 Super Kizomba. É uma nova edição que está prestes a ter início. Primeira marca de assinalar a saída de Xavi, de Tosse Medo, o tema que esteve 10 semanas na lista e que era o oitavo na última contagem. Contagem essa que via Gajo Duro, de DJ Snobia, chegar a número 1. Vamos então à edição número 557 do Top 10 Super Kizomba.
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0: Número 8. 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
1: Bom dia. Bom dia. Qual é a vossa frequência?

A primeira participação dos Tubarões Azuis da seleção cabo-verdiana de futebol no Campeonato do Mundo Sonho do Ano, que entra diretamente para a décima posição, com interpretações de gama Andois e Maisa, nono posto para o anterior número 10, Por Ti, de Ricky Boy. E no oitavo lugar está o tema mais antigo nesta lista, Agonia, de Leila Zarina, que já foi número 1, cai da quarta posição, o que faz dele o tema com a maior descida nesta semana. É também o tema mais antigo em lista, com 10 semanas de permanência. E há um ano atrás, era Anselmo Ralph com Amar, outra vez, que segurava a liderança. O tema que agora vamos recordar. Está difícil.

0: Beto Dias, sexto lugar, grande queda também para Denis Graça. Em única era número 3, quinto posto, sobe uma posição. Te amo, de Badocha.
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0: Maior subida nesta edição, isto pela segunda semana consecutiva. Apesar dos apesares, o novo Semba de Ivan Alexei é agora número 4, era número 7. Terceiro posto para o anterior, número 5 do álbum Legacy de Nelson Freitas. Bom sinal. E na segunda posição, a segurar o lugar, está Sete Além com Nesta Vida. Agora vai entrar Capalifa com o Power Play desta semana. Dança, e depois vamos ouvir o número 1 no Top 10 Super Kizomba desta semana.
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próxima edição, já sabem, será de pista de dança, agora com o DJ Alves, na Kizomba Mix de maio de 2026. Estamos conversados por agora. Obrigado e vemo-nos na nossa pista de dança. Tenham um super fim de semana. 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

Os vereadores do PSD na Câmara Municipal de Portimão apresentaram uma proposta para a realização de uma avaliação técnica a dois pontos considerados críticos da circulação rodoviária na cidade, nomeadamente o cruzamento da Avenida Miguel Bombarda com a Avenida Zeca Afonso, conhecido como a Rotunda da PSP, e o eixo da Rua da Pedra com a Avenida Luís Vaz de Camões, Rua do Turismo e Rua Pedro Nunes, designado como a Rotunda da Mercedes. A iniciativa, aprovada em reunião de Câmara, visa a análise das condições de segurança rodoviária, fluidez do trânsito, circulação pedonal, acessibilidade e organização do espaço urbano, sem implicar intervenções imediatas. A proposta contou com os votos favoráveis do PSD e de um vereador do Chega, a abstenção do PS e os votos contra de dois vereadores do Executivo. O PSD defende que a mobilidade urbana deve ser planeada com base em critérios técnicos e antecipação dos problemas, sublinhando a necessidade de responder aos constrangimentos de tráfego e segurança rodoviária no concelho. Decorre até 5 de julho a Feira do Livro de Portimão, instalada na Antiga Lota, reunindo autores, sessões de autógrafos, apresentações literárias, debates, atividades para famílias e espetáculos musicais. A entrada é livre. Já na Antiga Lota, em Alvor, prossegue até outubro a iniciativa Sunset na Lota, que decorre todos os domingos a partir das 18 horas, proporcionando animação musical e momentos de convívio junto à ria com a entrada livre. A festa de São João na Figueira leva até domingo animação na freguesia da Mexilhoeira Grande. O programa inclui música ao vivo, arraial, quermesse, petiscos, convívio comunitário e celebrações religiosas. Junto ao Clube Naval de Portimão decorre o Ribeirinha Beach, promovida pela Associação Cultural Pois. O evento, que recria um ambiente de praia na zona ribeirinha, vai chegar ao fim no domingo com diversas manifestações culturais. No domingo, o Museu de Portimão promove mais uma edição de pré-história ao luar, solstício de verão, nos monumentos megalíticos de Alcalar. A iniciativa de entrada livre decorre entre as 19 e a meia-noite e meia e combina património arqueológico, música, arte, ciência e atividades para toda a família. No plano desportivo, Portimão recebe no fim de semana o Campeonato Nacional de IQ Fall, modalidade olímpica de vela, que decorre ao largo da Praia da Rocha e que reúne alguns dos principais atletas nacionais numa disciplina que combina velocidade, técnica e inovação tecnológica através das pranchas equipadas com foil. Também este fim de semana, São Bartolomeu de Messines acolhe a segunda e terceira etapas do Campeonato Nacional de Flat Track, competição disputada no circuito TS Race Track no Lavacho, inclui uma jornada dupla e a estreia oficial de um novo traçado todo-terreno.

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0: 8 horas. 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
6: São as direções, os sentidos, a quimera, a inspiração e um elei da jornada por um certo oriente. É a hora mágica das mil e uma noites e dos beduínos do tempo, da simbiose entre poemas compostos nos passos da saudade e a música que nesta tenda é uma memória que nos habita. Somos nós e eles, os lugares por onde viajamos para nos reencontrarmos connosco próprios.
7: Prezados ouvintes, sejam todos muito bem-vindos a mais uma emissão do programa Um Certo Oriente, um espaço plural de partilha musical, de entretenimento, de encontro de pessoas, de mundos, de culturas e de saberes, apresentado por este vosso anfitrião António Rodrigues, que no curso do próximo tempo, aqui nesta nossa rádio a transmitir via web para todo o mundo, procurará proporcionar-lhes momentos diferentes e aprazíveis, compartilhando a melhor seleção musical, as curiosidades de ontem, de hoje e de sempre, e os pensamentos simples que nos chegam dos insondáveis destinos do Norte de África, Médio Oriente, Golfo Pérsico e da região peninsular do Sul da Ásia. Sob a erudita reflexão do poeta libanês Khalil Gibran, quando inspirou a que sejamos sempre capazes de viver tudo o que há de sagrado em cada instante, proponho-lhes o meu singelo convite para que nos façam companhia e desfrutem de uma deleitável jornada pelas exóticas quimeras de um certo Oriente.
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São os acordes iniciais da emissão de hoje de Um Certo Oriente a contemplarem o perfume musical, as presenças, as vozes e os talentos da cantora Manar Alkiss, que desde os Montes Golã nos obsequiou com Ana Lea Betak, seguindo-se-lhe a cantora e compositora libanesa-mexicana Blue Pfeiffer com o single Getaita. E privilegiamos ainda a dupla Pitbull e a artista indiana Neha Kakkar no coreografado Worldwide Diwana. Assim que nos escuta em casa, no trabalho, em viagem, onde quer que se encontre, reitero o meu convite para que se mantenha na nossa companhia e desfrute desta jornada pelos jardins ao oriente de nós com uma animada playlist de ritmos diversificados que prossegue agora ao som do carismático cantor pop israelita Static no êxito musical Al-Arasi. Do Egito, Mohamed Ramadan associou-se à cantora norte-americana Lara Trump, cuja carreira musical é caracterizada por covers de country pop e músicas originais, para juntos produzirem Sa Sa, single que é já um sucesso musical nas tabelas de música em todo o Médio Oriente. E da região levantina, o criativo e enérgico trio composto por Static, Agam Borbut e Stefan Leger pornosão a trautear Yasu, tema que, ao sabor das brisas suaves que sopram do sul, nos encaminhará até ao nosso próximo conteúdo.

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1: Os povos árabes acreditam no Qadar, uma palavra geralmente traduzida como predestinação. Segundo este renque de pensamento, todo o ser humano terá já determinado à nascença, pelo divino, as suas características, bem assim como tudo o que lhe acontece na vida. Esta crença, porém, não implica a rejeição do livre-arbítrio. A palavra árabe Maktub, estava escrito, admite a crença na inevitabilidade, no princípio de que tinha que acontecer. De resto, esse sentimento está bem patente na forma de estar do povo árabe e na sua maneira de encarar a vida e o destino, como narra com singularidade aquele popular conto sobre um poderoso homem de Bagdad que um dia enviou o seu criado ao mercado para fazer uma compra. Este, deambulando pelo Dédalo do Suq, palavra que significa mercado ou bazar, ao desembocar numa praça, depara com uma figura vestida de negro, com um ar profundamente inquietante, e o fita com um olhar intimador. Preso de incontornável pânico, o criado desata a fugir em direção à casa, onde, ao chegar quase sem fôlego, conta ao patrão o sucedido, anunciando-lhe: "Vou-me já embora, vi a morte que me espreitava. Irei atravessar durante a noite o deserto e refugiar-me-ei longe, em Samarra." O patrão, indignado, sai porta fora com a intenção de ir ao mercado tentar inverter a situação, já que não estava disposto a perder tão valioso colaborador. Ao chegar ao Suq e depois de ter procurado um pouco, não tardou em avistar a sinistra figura recolhida a observar num dos cantos da praça. Resolutamente interpela-a: "Com que direito aterrorizaste há pouco o meu pobre criado, a ponto de ele querer deixar o meu serviço aqui em Bagdá e se preparar para fugir?" Então a morte olha-o melancolicamente e responde-lhe com um ar vagaroso: "Aterrorizá-lo eu? Pelo contrário, se o olhei fixamente, foi apenas por causa da grande surpresa de o ter encontrado aqui em Bagdá, quando tenho um encontro marcado com ele amanhã em Samarra." É um certo Oriente. Seguimos viagem.

com a nossa trajetória musical a cumprir a primeira metade da emissão de hoje de Um Certo Oriente, foi tempo de ouvirmos a notável cantora Edine Benzakin no cover Alabina. Do Egito, Makel Sob, tema que passou a seguir, é o single de finais de 2025 do proeminente ator, cantor, rapper e produtor musical Muhammad Ramadan, conhecido pelos seus conterrâneos como a Águia do Alto Egito. E do panorama musical indonésio, a cantora e compositora pop Putri Aryani, que ganhou reconhecimento mundial após a sua participação no American's Got Talent em 2023, onde conquistou o Golden Buzzer de um comovido Simon Cowell, apresenta-se ao vivo em Penang com Desert Rose, do original de Sting e Sheb Mami. Receberemos seguidamente no alinhamento a dupla israelita Edine Benzakin e Sasson Efraim Shaulov no registro de Magnet, I Could Come Back, captado em estúdio nos ensaios da turnê conjunta. E viajando até ao Líbano, é a altura de escutarmos a cantora pop, atriz e personalidade televisiva Maya Diab, conhecida pelo seu estilo ousado, em Goli.

com a nossa caravana a começar a fazer paulatinamente o caminho de volta, percorreremos o restante itinerário com uma seleção exclusiva de temas que nos ajudarão a adornar essa rota, nomeadamente com duas passagens com sotaque em português, a primeira na voz da cantora marroquina Ferdows, no fado Povo que Lavas no Rio, e o seu compatriota, o cantor, compositor, ator, multi-instrumentista, dançarino e produtor musical Sahad Lamjared, interpretar-nos-á En Ti Hay A Ti, Tu És a Minha Vida, que conta com a participação do duo constituído pelos irmãos santomenses António e Fradique Ferreira, os Calema. E assim se faz um certo Oriente. O pensamento que decora o pergaminho que sela a emissão de hoje inspira-nos que, por vezes, o melhor é mesmo deixar os sonhos na gaveta e permitir que a realidade aconteça. Que assim seja. Até já.

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2: Boa noite. 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A todos muito boa noite. Trazemos mais um Pertinências. O Spring Philosophy Festival, que decorreu no passado mês em Portimão, trouxe-nos Gabriela Baião a falar de Epicuro e epicurismo. Se há coisa que aprendi nesta viagem, é que viajar com Gabriela Baião não é para amadores de turismo de massas. Enquanto o comum dos mortais se enfia num autocarro de dois andares para ver monumentos de gesso, ali nós entramos numa carruagem de alta velocidade mental e, demonstrando uma mestria que faria inveja a qualquer piloto de Fórmula 1 na filosofia, o motor arrancou e, sem precisarmos de fazer pisca-pisca, Gabriela Baião levou-nos ao primeiro apeadeiro. Ali, a meio caminho entre a contemplação e o balcão da taberna grega, fomos desafiados a olhar para a nossa própria existência. Explicou-nos que a vida não é só ver passar os barcos em Atenas. Há que escolher entre o prazer, a vida dos prazeres, a vida que cansa as pernas, a política, a vida ativa que cansa a paciência, e a contemplação, a vida teórica, que alegadamente não cansa nada, mas dá uma fome incrível. Gabriela Baião desfez o jargão com a leveza de quem serve um café curto. Fez-nos perceber que, no fundo, andamos todos a tentar equilibrar a balança sem cair para o lado da javardice, nem para o da santidade excessiva. Mal tínhamos acabado de ajustar agulhas aristotélicas, a nossa condutora engatou a marcha e levou-nos pelo atribulado caminho do mundo que mudou a Grécia Antiga. Assistimos pela janela da carruagem à derrocada da polis comunitária, aquela segurança de pertencer ao grupo onde toda a gente metia o bedelho na vida de toda a gente. Isso faliu. Com o helenismo, o mundo expandiu-se tanto que os cidadãos se sentiram pequeninos, como quem se perde no corredor de um hipermercado gigante. O remédio? Gabriela Baião mostrou-nos que a grande rota da fuga da época, o refúgio do eu. Basicamente, a malta cansou-se das assembleias barulhentas e decidiu fechar a porta à chave, pôr uns fones no ouvido, metaforicamente, é claro, e focar-se no seu próprio umbigo psicológico. Uma espécie de pausa do autocuidado, antes do conceito sequer existir. E assim, com a perícia de quem estaciona um caminhão de tiro num lugar de trotinete, Gabriela Baião imobilizou o veículo na estação Epicuro. Um belo sítio para terminar a viagem. Esperávamos encontrar uma festa de arromba com banquetes romanos, mas a nossa guia, cirurgicamente, lembrou-nos que o epicurismo não é sobre comer leitão até rebolar. Na verdade, a paragem na estação de Epicuro foi um convite a ataraxia, aquela paz de espírito de quem sabe que pagou o IRS a tempo. E a amizade, no jardim. Ali o segredo da felicidade era simples. Um pedaço de queijo, água fresca, boa conversa e a garantia de que os deuses estão demasiado ocupados com as suas próprias vidas para se chatearem com as nossas gafes. Mas vamos ouvir o que diretamente gravamos.
3: Olá, então boa tarde a todas e a todos. É um privilégio para mim ter-vos aqui no pontapé de saída da edição deste ano do Philosophy Spring Festival, que é um festival de filosofia, artes, música e outras coisas boas e bonitas da vida, que foi criado e tem sido dinamizado pelo Clube dos Filósofos Vivos, que é o Clube de Filosofia da Escola Secundária Manuel Teixeira Gomes. Nós vamos começar, se for melhor, da melhor maneira, com os gregos. A filosofia nasceu grega. Há quem diga que se mantém grega no essencial. Mas antes disso, eu quero apresentar os distintos membros desta mesa, a começar pelo Sr. Vereador José Pedro Cardoso, que é Vereador do Pluro de Educação da Câmara Municipal de Portimão, que é a patrocinadora do festival desde há 4 anos e que nos dá aqui a honra e o prazer de estar aqui para também dar o sinal do apoio que a autarquia concede desde a primeira hora a este tipo de iniciativas. E depois vou fazer uma apresentação da doutora Gabriela Baião, que é a razão para estarmos aqui, com uma palestra sobre Epicuro e o epicurismo. Mas eu agora passo a palavra ao seu vereador a dizer umas palavras.
4: Bem, boa tarde a todos. Antes de mais, cumprimentar o professor Carlos Café por mais uma edição do Philosophy Spring Festival, que é uma iniciativa que de facto já nos habituou a trazer aqui uma alegria e uma perspectiva diferente que vem com a primavera, não é? Chegamos aqui à primavera e fazemos este Spring Festival, este evento que já tem alguns anos e que o município de Portimão se tem associado com muito gosto, mas que é acima de tudo uma iniciativa do professor Café, daquilo que eu gosto de chamar que é a escola além da escola, que vai além daquilo que a escola deve ser, mas que é muito aquilo que a escola também deve ser, e dos seus alunos, que ele inspira e desafia a criar estes clubes e estas dinâmicas e estas formas de participação, como é o caso do Clube dos Poetas Vivos.
3: Filósofos Vivos.
4: O Clube dos Filósofos Vivos.
3: É normal, eu próprio me engano, porque a inspiração é óbvia, não é? Os Filósofos Vivos já estão...
4: Quero dizer, a inspiração é tão óbvia que eu acho que dispensa. A preocupação foi dizer vivos em vez de mortos, e então disse poetas em vez de filósofos. Eu não sei se o grego era eu, mas enquanto representante da sociedade, enquanto vereador, os políticos são os cidadãos elegidos para os representar, são um bocadinho gregos, ou herdeiros dos gregos, não é? Portanto, não percebi se o grego era eu, mas acho que aqui também sou um bocadinho grego.
3: Somos todos gregos.
4: E nós também todos, porque enquanto vereador sou meramente um cidadão mandatado por vocês para representar-vos a todos. E obviamente assumir responsabilidades políticas, e essa é uma herança grega muito bonita. A filosofia ou muito da cultura e do património filosófico é outra, mas que não se dissocia desta, mas a parte política sem dúvida que também é a democracia, e estes valores também é uma herança muito bonita. Portanto, aqui enquanto grego queria dar-vos as boas-vindas, cumprimentar a nossa palestrante, a professora Gabriela, a autora também, não é?
3: Exatamente.
4: Autora, que vai dar aqui uma palestra a seguir, que acho que é de todo o interesse, a professora Gabriela Baião, que já tinha aqui um livro à minha frente, e autora deste livro, Epicuro, Cartas Máximas e Sentenças. Não sei se é o único, mas este está aqui em cima da mesa.
3: Esse é que é
5: publicado.
4: A quem queria cumprimentar e agradecer a presença, e obviamente em nome do município queria dizer que nos associamos com muito gosto a esta iniciativa. Eu acho que esta é mesmo uma iniciativa muito bonita. Acho que a primavera traz-nos valores inspirações, reflexões muito importantes. A primavera é quase sinónimo de revolução, de liberdade, de pensamento crítico, desafiar-nos a nós próprios e ter aqui uma palestra sobre uma corrente filosófica que é, vocês, enfim, que tem um objetivo tão bonito, atingir a felicidade através do prazer, entre outras coisas. A mim só me apraz apenas deixar aqui uma nota de reflexão muito própria sobre a felicidade através do pensar, porque numa sociedade em que estamos tão pressionados, tão condicionados, temos tanta informação manipulada, e cada vez mais avançamos tecnologicamente, avançamos socialmente numa perspectiva em que estamos cada vez mais pressionados, que sentimos menos liberdade, que estamos mais aprisionados e que temos que lidar com percepções, com dúvidas, com a capacidade de interpretar, de separar a realidade da ficção, de aprender valores, de selecionar valores, de selecionar opiniões, de gostos, de julgar, de olhar para o outro através do... e procurar os exemplos que sejam os exemplos que queremos procurar. E que temos que fazer esse exercício de forma tão rápida e com tanto pouco tempo e com tantos estímulos, nem sempre são os melhores. Eu acho que saber pensar pode salvar-nos a vida. Sabemos pensar hoje,

0: Boca, se o fizermos numa perspectiva de nos protegermos a nós próprios daquilo que nos ameaça, de nos potenciarmos a nós próprios no melhor que temos, de procurarmos a nossa felicidade, acho que é meio caminho andado para termos aqui uma ferramenta fundamental para tomar boas decisões, para fazer boas escolhas e para olharmos para a vida com uma perspectiva de capacidade de sermos felizes, porque somos seguros, porque sabemos o que queremos, porque temos aqui um conjunto de armas que são fundamentais para em cada momento, em cada desafio, nos protegermos, tomarmos decisões, relacionarmos com os outros, não nos sentirmos menorizados, não nos sentirmos prejudicados, fazer raciocínios críticos e separar, sermos tolerantes com a opinião divergente. Ferramentas tão importantes que depois na vida vão nos ajudar a seguir caminhos, nos vão trazer essa felicidade. E eu acho que esse deve ser um objetivo de todos. Portanto, eu faço aqui neste início de primavera, só queria fazer um apelo. Vamos ter aqui uma palestra que nos vai inspirar a todos, certamente, e vamos sair daqui muito mais preparados para fazer essa reflexão e para pensar. Mas queria fazer este apelo a pensar nesta perspectiva de procurar em cada um de nós o melhor e a felicidade através dessa capacidade de conseguirmos criar essas ferramentas dentro de nós e que elas sejam úteis para as nossas escolhas, para a nossa vida e para a nossa relação com os outros. Desejo aqui ao Professor Café e ao Philosophy Spring Festival muitos anos de sucesso. E hoje é a primeira iniciativa, num conjunto de várias iniciativas, hoje é a abertura. Portanto, desejo à professora Gabriela Baião aqui uma excelente palestra, conferência, e desejo-vos a todos um excelente dia, uma excelente primavera, e sejam felizes. Obrigado.
1: Muito obrigado, senhora vereadora. Um engenheiro a elogiar a filosofia. Isto é uma coincidência, não é uma coincidência dele, que eu conheço. É uma coincidência, porque hoje é o primeiro evento do Spring Festival e eu vou já saltar para o último. E o último vai ser em junho, já, com o Clube de Filosofia do Instituto Superior Técnico. Ou seja, filósofos e engenheiros. Com a particularidade de dois dos fundadores, é um clube de filosofia que se criou este ano e numa das universidades mais prestigiadas do país, como sabemos. E com a extraordinária, para mim é reconfortante e é muito gratificante, porque dois dos fundadores são ex-alunos do Clube de Filósofos Vivos aqui de Portimão e da Teixeira Gomes, e que vão ter um evento de speed debating, de clube de debate, no final do Philosophy Spring Festival. Pronto, mas o início é hoje e é temos aqui, eu acho que não podíamos, sinceramente, digo isto, não podíamos começar melhor. A doutora Gabriela Baião, que eu ando a namorar filosoficamente desde outubro, tentei trazer cá a doutora para o Dia Mundial da Filosofia, não foi possível, e então ficou no ar que, assim que possível, que viria cá e está cá hoje. É licenciada em Filosofia pela Faculdade de Letras da Universidade de Lisboa, portanto, realizou seguidamente estudos em Teologia na Faculdade de Teologia da Universidade Católica Portuguesa de Lisboa e no Instituto Superior de Teologia de Évora, os quais viriam a despertar o seu interesse pelo período do helenismo. Foi durante vários anos professora, provisória, ensino secundário e preparatório, e enquanto se dedicava aos estudos musicais no Conservatório Regional do Baixo Alentejo e na Academia de Amadores de Música de Lisboa. É mestre em Filosofia da Natureza e do Ambiente pela Faculdade de Letras da Universidade de Lisboa, com dissertação sobre o estoicismo, curiosamente a corrente rival do epicurismo, como de certo a doutora Gabriela vai explicar, e com uma dissertação sobre o estoicismo antigo intitulada de Representações do Universo e Destino, uma introdução ao sistema estoico e sua inserção na problemática helenística. Neste momento desde então desenvolve o seu trabalho na área da filosofia antiga, dedicando-se em particular à investigação sobre as filosofias helenísticas, estoicismo, epicurismo e ceticismo. E os seus últimos estudos têm-se centrado na hermenêutica platónica e no

0: desenvolvimento ao longo da história da filosofia. O ponto de partida para esta conferência é este livro extraordinário. É um dos livros mais, do meu ponto de vista, é um dos livros mais sábios que já foram escritos e foi traduzido pela doutora Gabriela Baião. O livro está depois ali à venda, se alguém quiser, se estiver interessado em levar o Epicuro para casa. E pronto, e era isto que eu queria dizer agora. E só uma pequena nota sobre o presente. O presente é um texto que a doutora Gabriela pediu que fosse impresso para ser distribuído a todos os participantes. E como irão ficar a saber, mas eu sou spoiler, digo já, a escola filosófica do Epicuro ficou conhecida como o Jardim, porque ele, as sessões de filosofia eram no jardim de casa dele, em Atenas, e ficou conhecida como o Jardim. Eu tenho ontem ao fim da tarde, aquelas coisas que às vezes passam para a cabeça, enviei no grupo do WhatsApp dos meus alunos, quem é que sabe fazer flores de papel? E então hoje tinha 30 e tal flores de papel. Para simbolizar o Jardim de Epicuro, que vocês levam para casa, conjuntamente com um texto que depois, suponho que iremos ler, depois a seguir. E pronto, e eu passo a palavra à doutora Gabriela, e agradecendo mais uma vez a sua presença, e vamos então ouvi-la.
1: Muito boa tarde a todos. Agradecer também ao professor Carlos Café o amável convite para estar aqui. Irei, portanto, falar da função terapêutica da filosofia em Epicuro e no epicurismo. A minha exposição, que espero que não seja demasiado longa nem demasiado aborrecida, vai centrar-se em três tópicos principais. Em primeiro lugar, irei falar da filosofia e dos géneros de vida. Em segundo lugar, irei falar da nova conjuntura, porque é essa conjuntura que separa, no fundo, aquilo que se entende por filosofia clássica e o novo período já denominado filosofia helenística, que por isso se fala também das filosofias pós-aristotélicas, se entendermos que o período clássico da filosofia termina com Aristóteles e a partir daí inicia-se um novo período grego também, da filosofia antiga, mas já que é chamado período helenístico, em que as filosofias, há uma grande diferença nestas filosofias. E depois, finalmente, já entrando em Epicuro, irei falar da sua função terapêutica e daquilo que se conhece como o quádruplo remédio epicurista. Dizer, antes de mais, que falar da função terapêutica da filosofia não é uma exclusividade de Epicuro ou do epicurismo. Qualquer filosofia transporta consigo uma componente ética e um anelo de felicidade. Ainda que as propostas e o conceito de felicidade possam ser divergentes entre uma escola e outra, todas possuem, em algum ponto, um traço comum: conduzir o indivíduo ao seu máximo potencial, à vida plena, uma vez liberto da teia das ilusões e das amarras da ignorância. E esta é propriamente a definição de sábio. O que me conduz a falar nos principais géneros de vida. A análise de Aristóteles na sua Ética a Nicômaco, onde ele de facto faz esta distinção entre os vários géneros de vida, pode servir-nos de ponto de partida. Segundo ele, mas que é uma coisa constatável ainda hoje aos nossos olhos, Há uma grande massa da humanidade que busca a felicidade numa vida de prazeres. Para outros, a felicidade consiste no reconhecimento e na honra que advêm da prática do bem no seio da comunidade. Mas há um terceiro género de vida, muito mais elevado, que confere a felicidade suprema. A vida teorética, na perspectiva de Aristóteles, mas que é equivalente à vida filosófica, afinal de contas, a vida teorética ou contemplativa, inteiramente consagrada à atividade do espírito na busca do conhecimento e da verdade. A vida filosófica não tem outro fim que não seja a sua própria atividade. É amada por ela mesma. Não está submetida às intermitências da vida cotidiana. Ela gera prazeres duradouros e sólidos, isentos de qualquer dor ou impureza. Ela traz também a ausência de perturbações, pois só pode ser vivida no vagar, longe das preocupações materiais. Se este género de vida representa a forma mais elevada de felicidade humana, pode-se dizer ao mesmo tempo que essa felicidade é sobre-humana. O homem já não vive como homem, senão como alguém que possui algo de divino. Acabei de citar, nesta última frase, o próprio Aristóteles, na sua Ética a Nicômaco. Irei falar agora, dar uma introdução à nova conjuntura e passar a falar das filosofias pós-aristotélicas ou helenísticas, nas quais se enquadra já o epicurismo, mas também o estoicismo, o ceticismo e também o cinismo. Nas filosofias pós-aristotélicas ou helenísticas, o ideal de vida, aquilo a que se entende por o sumo bem, diferencia-se em razão de uma nova conjuntura histórica e cultural. Seria fastidioso descrever aqui ao pormenor esse novo período, que decorre entre os séculos 4 e 1 a.C., portanto, a seguir à morte de Aristóteles, mais ou menos. Mas dizer que, culturalmente, esse novo período é resultado da unificação entre os mundos grego e oriental, que se gerou a partir das conquistas de Alexandre Magno. Apenas para entendermos um pouco esta nova conjuntura, que está relacionada com o desmoronamento das antigas instituições. A antiga Grécia, a Grécia clássica, deixa de existir. Com as conquistas de Alexandre Magno, que devem saber, prolongou o seu império até à Índia, contactou com novos povos, a Grécia clássica, tal como era entendida, deixa de existir. E há uma fusão entre povos gregos e orientais, e com isto também uma fusão de crenças e de novas ideias. A recém-fundada cidade de Alexandria, no Egito, torna-se o principal centro do helenismo, em detrimento de Atenas. A polis grega perde a sua autonomia, passando a integrar organismos mais vastos, ligas, alianças, federações, monarquias. O que era tido nos tempos clássicos como o valor fundamental da vida humana, que era a virtude cívica, ponto de referência do agir moral, perde deste modo o seu significado, levando o indivíduo a buscar uma nova identidade. Por isso, a cultura helenística será marcada pelo aprofundar da subjetividade e por uma transformação radical quanto ao sentimento da vida. Se olharmos para a produção filosófica repartida pelas várias escolas do período do helenismo, notaremos que apresenta um conjunto de características comuns. Há, de facto, um conjunto de características comuns entre estas principais escolas. Em primeiro lugar, o apelo à natureza como contrapartida do avanço civilizacional. Este foi levado à prática no seu máximo despojamento por Diógenes, o cínico, e continuado de diferentes maneiras nas éticas helenísticas subsequentes. Em segundo lugar, uma segunda característica destas filosofias é a subordinação da teoria à prática e a concepção predominante da filosofia como arte ou regra de vida. Em terceiro lugar, a definição de felicidade individual, totalmente independente das circunstâncias externas, e a consequente rejeição de todos os elementos perturbadores do equilíbrio psíquico. Este é, no fundo, o significado da imperturbabilidade e da indiferença céticas, do prazer em Epicuro, da impassibilidade estoica, como disposições mentais ideais que o homem, pelo exercício da filosofia, deve adquirir, projeto só realizável através de um apurado estudo da natureza humana. Além disso, também não é possível compreender esta nova conjuntura filosófica e cultural sem referir também as mudanças operadas no domínio da religião. Ao desmoronar das antigas cidades gregas, associou-se o declínio da religião tradicional. Os deuses da polis, da antiga cidade grega, perdem aos poucos o seu poder protetor, mergulhando o homem num clima de insegurança e de incerteza. Esta crise gerou dois movimentos principais. Refiro-me agora no domínio da religião. Muitos caem no ceticismo popular, um fenómeno generalizado desta atitude toma lugar entre as populações sob a forma de um novo culto, o culto da deusa Fortuna. Foi aqui que eu pedi ao professor Carlos para mostrar os templos à deusa Fortuna, que de facto existiram em Roma, acaso, mas que não estão aí
0: página,
1: agora.
0: Eu não sei como é que.
1: Mas é só para o que confirma que de facto era um culto. Era um culto ativo na antiguidade, na época helenística. Portanto, é o culto da deusa Fortuna. A Fortuna encarna o quê? Ainda hoje ela está presente nas nossas vidas. A Fortuna encarna uma realidade ambígua e imprevisível, sendo a negação de toda a crença em deuses providenciais, preocupados com o destino dos homens. Ela personifica a sorte, boa ou má, que se recebe à margem de qualquer esforço ou merecimento. Também há imagens da própria deusa. A multidão inconsciente dirige-lhe preces em busca de glória, poder, riqueza, não se lembrando que a sorte, à semelhança do acaso, é um bem transitório em si mesmo, incerto e inconstante. No fundo, como eu disse, está presente. Basta que quem tenta jogar na lotaria ou no totoloto, no fundo está a apelar à deusa Fortuna. Tanto se lhe dá, sai, não sai, até a deusa Fortuna é, a imagem dela é com os olhos vendados. Quer dizer, ela tanto se lhe dá, quem é que vai receber o prémio ou não. Portanto, mas no entanto as pessoas cultuavam-na em busca destes tais, desta tal sorte. Paralelamente ao culto da Fortuna, verifica-se também um outro fenómeno, que é a difusão do culto dos astros. Eu digo já que esta minha referência pode parecer descabida a estes dois novos cultos, o culto da deusa Fortuna por um lado e por outro lado o culto dos astros, mas não é descabida, porque eu, no final, o próprio Epicuro faz uma referência velada a estes dois fenómenos. Portanto, verifica-se por outro lado também o culto dos astros, que vem lá da Babilónia, propaga-se da Babilónia para a Grécia e depois para Roma. Aos antigos astrónomos da Babilónia deve-se a descoberta da regularidade imutável das revoluções celestes, cuja periodicidade permite predizer o regresso em data fixa dos fenómenos astronómicos. Subjacente ao culto dos astros, que é exatamente o oposto do culto da Fortuna, subjacente ao culto dos astros está, portanto, a crença numa fatalidade, numa necessidade responsável pelos fenómenos do mundo, supra e sublunar, bem como pelos acontecimentos da história e do destino dos homens. Eu aqui não aprofundei muito mais isto, mas também o que está é o surgimento da astrologia, que nós hoje também conhecemos, como e a adivinhação. Portanto, se há uma fatalidade, como os astrónomos da Babilónia, há uma fatalidade, tudo as revoluções siderais estão todas fixadas. O que é que surge também a partir daqui? Os fenómenos, o recurso à adivinhação também está muito relacionado com a astrologia. De facto, os gregos desta época cultuavam, até os estoicos, recorriam muito à adivinhação, porque no fundo já estava tudo pré-determinado. Há um fatalismo. Se no culto da Fortuna é o acaso, o aleatório, tudo acontece bem ou mal, aqui na adivinhação e no culto dos astros, que dá depois origem à astrologia, tudo já está prefixado. Mas enquanto o indivíduo atribuir ao governo do mundo e do seu próprio destino a forças sobrenaturais, não estará livre de perturbação. E é agora então que eu irei passar já ao próprio Epicuro e ao epicurismo. A filosofia de Epicuro representa uma clara resposta à conjuntura apresentada. Vou ler um texto para nos introduzir essa questão de, já da sua função, da função terapêutica de filosofia. Ainda não vou dizer quem é o autor, mas passo a ler. Considerando que a maioria dos homens, como que atingidos pela peste, está coletivamente enferma por falsas opiniões sobre as coisas e que o número de vítimas aumenta por causa da sua ânsia a imitar-se mutuamente, acabam transmitindo a doença uns aos outros como ovelhas. Uma vez que o socorro trazido por este escrito beneficia um grande número de pessoas, quis servir-me deste pórtico para apresentar ao público os remédios que oferecem salvação. Esses remédios, numa palavra, foram apresentados sob todas as suas formas. Com efeito, expulsamos os medos que nos possuíam em vão. Quanto às dores, as que são vazias, extirpámo-las completamente. E as naturais, reduzimos-las a quase nada, minimizando a sua intensidade. Terminou a citação. O anúncio deste projeto salvífico não pertence a Epicuro, mas ao epicurismo tardio. Faz parte de uma inscrição, agora que é outra. Pronto, o que eu vos acabei de ler é, está aqui escrito nestas pedras. Faz parte de uma inscrição datada do século II, depois de Cristo, gravada num muro que ladeava um pórtico da pequena cidade de Enoanda, na antiga Ásia Menor, atual Turquia. O seu autor, um ancião chamado Diógenes de Enoanda, desejava que, antes de morrer, todos pudessem alcançar a mesma plenitude dos prazeres de que ele próprio havia desfrutado, levando à prática os ensinamentos de Epicuro. Esta sua iniciativa proporcionou-nos o maior e o mais fascinante documento epigráfico do mundo antigo, no qual se encontravam expostos, a céu aberto, os princípios fundamentais do epicurismo. Para quem tenha interesse nisto, eu acho, para mim, que é fascinante, de facto, o Diógenes de Enoanda tomar esta iniciativa de escrever os ensinamentos de Epicuro numa pedra para que todos pudessem ver à entrada da cidade. Há vários vídeos no YouTube que, muito interessantes, das escavações que têm sido feitas. E há até este livrinho que eu tenho aqui, que é a filosofia epicurista gravada na pedra, que são os fragmentos de Diógenes de Enoanda, traduzidos já. Diógenes de Enoanda justifica a sua iniciativa ao comparar os homens a doentes atingidos pela peste e a prática da filosofia epicurista a um remédio capaz de lhes devolver a saúde. Também a carta Amaneceu, que é um dos textos mais conhecidos de Epicuro e que vem aqui neste livrinho. Também a carta Amaneceu abre com uma exortação ao filosofar, definindo a felicidade a que a filosofia conduz como saúde da alma. Cito logo as primeiras palavras da Carta Amaneceu, de Epicuro, que ninguém por ser jovem tarde em filosofar, nem por ser velho se canse da filosofia, porque nunca se é nem demasiado jovem, nem demasiado velho para alcançar a saúde da alma. Esta exortação à filosofia na sua atividade terapêutica e libertadora é retomada inúmeras vezes pelo filósofo, quando ele diz: não se deve fingir que se filosofa, mas filosofar realmente. Pois não é de aparentar que estamos sãos que necessitamos, mas sim de estar sãos de verdade. Ou ainda, é vazio o discurso do filósofo se não cura nenhuma afecção humana. Diagnosticar as causas que impedem o acesso do homem à felicidade, fornecendo em contrapartida um corpo de doutrina capaz de libertar o indivíduo dos erros da ignorância e dos falsos temores da superstição, eis resumidamente o projeto filosófico de Epicuro. Ora, então, segundo ele, os obstáculos à felicidade residem, acima de tudo, nas opiniões vazias, que não têm nenhuma correspondência com a verdadeira natureza das coisas. São as falsas opiniões sobre os deuses, sobre a morte, os falsos juízos sobre o prazer e a dor. A conquista da serenidade interior, que é o fim da filosofia, exige, por conseguinte, que se dissipem estas falsas opiniões para dar lugar a um conhecimento verdadeiro e seguro do universo e da posição do homem no seu seio. Para isto é necessária uma ciência da natureza adequada que mostre ao homem as reais condições da existência. Qual é então esta ciência da natureza mais adequada para libertar o homem das falsas superstições e para lhe mostrar o seu verdadeiro lugar no seio do universo e também mostrar-lhe a ele quais as reais condições de existência? Em primeiro lugar, toda a filosofia de Epicuro é dominada pela preocupação em fornecer explicações exclusivamente naturalistas para os fenómenos. E esta recondução de tudo a causas naturais enquadra-se e fundamenta-se na forma de naturalismo que se lhe afigura mais coerente, que é o atomismo mecanicista de Demócrito. Este exclui da natureza qualquer princípio de caráter divino e teleológico. A formação e a dissolução dos mundos, da ordem das coisas em si e das próprias espécies, tudo é resultado do acaso, da infinidade de colisões atómicas e dos seus encadeamentos causais. Esta é, no fundo, a doutrina atomista, não é? O universo está tudo cheio de átomos. Não vale a pena entrar agora nessa questão, não vamos explicar o que é o atomismo mecanicista, mas é a ciência natural, não é? Não há nada para além, até o nosso corpo está, tudo no universo é resultante de átomos, que são a realidade última. Tudo é, se reduz aos átomos, no fundo, que depois, através das suas colisões atómicas, geram as diferentes realidades. O remédio para alcançar a saúde da alma, que é a ausência de perturbação, ou, se quisermos, também um termo que é muito comum, que é a ataraxia, que está presente em todas estas três grandes filosofias helenísticas. Este remédio para alcançar a saúde da alma encontra-se distribuído pelos escritos de Epicuro e faz parte da sua doutrina física e ética. Foi posteriormente sintetizado pelo epicurista Filodemo de Gádaros na fórmula hoje conhecida como tetrafármaco epicurista ou quádruplo remédio. Este consiste em quatro sentenças ou matérias de meditação que, como digo e disse, foram sintetizados já, apesar de estarem presentes em todos os escritos de Epicuro, foram sintetizados pelo epicurista Filodemo de Gádaros na seguinte fórmula. Primeiro, Deus não é, e isto é que é propriamente o tetrafármaco, o quádruplo remédio. Deus não é algo a temer. Em segundo lugar, a morte não é motivo de preocupação. Depois, o bem é fácil de alcançar. O mal é fácil de suportar. Irei resumidamente falar destes, desenvolver um pouco estas quatro sentenças, que são propriamente, que constituem aquilo, como disse, que é conhecido como o quádruplo remédio. São temas de meditação. Deus não é algo a temer, a primeira. Todas as noções relativas aos deuses, alimentadas pela superstição popular, são produto da ignorância de causas puramente físicas que operam no universo. Fenómenos atmosféricos aterradores, tempestades, relâmpagos, trovoadas e todo o género de catástrofes naturais geraram no homem a crença em forças superiores diante das quais se inclinou. Os deuses, afirma Epicuro, existem, porém não podem ser misturados com os acontecimentos tumultuosos e contingentes do mundo. Vivem numa serenidade perfeita, nos espaços que dividem os mundos entre si. À sua perfeição, que o sábio realiza aqui embaixo como seu ideal supremo, deve devotar-se um culto desinteressado de adoração, não o culto servil das súplicas e dos esconjuros. Segundo tema de meditação é: a morte não é motivo de preocupação. Na perspectiva do atomismo, a morte é simplesmente a dissolução do agregado corpóreo de que faz parte a sensibilidade. Enquanto vivermos, ela não existe para nós. E quando ela sobrevier, não haverá mais em nós sensibilidade nem capacidade de sofrimento, sendo desta forma removido também o temor de uma vida no além-túmulo. terceira e quarta matérias para meditar. O bem é fácil de alcançar e o mal é fácil de suportar. Preocupado em encontrar uma explicação, mais uma vez, uma explicação natural para a conduta humana, Epicuro constata que os prazeres e as dores experimentados pelos nossos sentidos indicam o que é próprio e o que não é próprio da natureza do homem e que a nossa vida é sempre, de algum modo, pautada por aqueles dois critérios. Consequente com isto, afirma que o bem consiste em buscar o prazer e em fugir da dor. Em última instância, é isto que nós devemos procurar. Buscar o prazer e fugir da dor. A formulação deste princípio moral fundamenta-se, portanto, na experiência e não persegue fins transcendentes. Porém, é necessário observar o que Epicuro entende por prazer. O interesse do filósofo do jardim em especificar as condições que estabelecem uma vida livre de perturbação pode ter sido despertado por Demócrito, para quem o bem supremo reside na boa disposição, um estado sinónimo de bem-estar em que a alma, não perturbada por nenhum medo nem por nenhuma outra afeição, vive na calma e no equilíbrio. A análise epicurista do prazer baseia-se na assunção de que a condição natural de todo o ser vivo é o seu bem-estar físico e mental e que esta condição gera só por si satisfação. Não é, porém, arbitrário o uso que Epicuro faz do termo prazer para descrever o estado daquele que goza de boa saúde física e mental. No fundo, é isto que ele entende por prazer. Utiliza o termo prazer para descrever o estado daquele que goza de boa saúde mental, boa saúde física e mental. Mas em termos físicos, este estado é concomitante do movimento apropriado dos átomos e da sua correta localização no interior do corpo, sendo a dor entendida como uma perturbação desta condição natural. A ideia de dor como uma perturbação da condição natural encontra-se já no Filebo de Platão, juntamente com a noção de que o prazer é sentido quando o estado natural é reposto. Como Platão, Epicuro não desconhece que o processo de remoção da dor produz sensações agradáveis, designadas como prazeres em movimento, ou, utilizando o termo grego, cinéticos. Admite, porém, outra espécie de prazer de natureza superior. Imaginemos que alguém tem fome, e isto é algo que todos nós conhecemos por experiência. Imaginemos que alguém tem fome, deseja comer, e o estado de satisfazer este desejo produz um prazer em movimento. Ao conseguir satisfazer o desejo de comida, acalma-se simultaneamente a dor da fome. Da satisfação completa deste desejo nasce outro prazer, que já não é sentido como um movimento, mas como o prazer em repouso. Um prazer tranquilo, ou, na terminologia grega, catastemático. Caracterizado pela completa ausência de dor, logo de perturbação, e pela satisfação que resulta dessa condição, este estado encontra-se resumido em várias sentenças epicuristas. A voz, cito, a voz da carne. Não ter fome, não ter sede, não ter frio. Quem possui estas coisas e a esperança de as vir a ter no futuro, pode rivalizar com Zeus em felicidade. Ou ainda, na frase do epicurista Torquato, em De Finibus de Cícero, todos os que estão isentos de dor estão no estado de prazer e no mais completo prazer. A natureza ensina assim ao sábio a moderação dos desejos e a autossuficiência. Menos necessidades, menos cuidados, mais alegria no gozo dos prazeres simples e na contemplação mental dos bens já desfrutados, os quais, abrigados na memória, são para sempre conservados. O prazer da mente, sempre à nossa disposição, poderá assim compensar e cobrir qualquer sofrimento físico, especialmente quando é mais puro e nasce da contemplação da verdade, fazendo-nos ascender a nós, mortais, o que é infinito e eterno. Regresso agora para concluir a Aristóteles, portanto, ao princípio, e aos géneros de vida, mas entretanto queria ler aqui esse textozinho que está aí, mas pronto, fica para depois, pode ficar para depois. Só para concluir, regresso a Aristóteles e aos géneros de vida, e neste ponto constato que ambos os filósofos afinal não divergem quanto ao desiderato último para que deve tender uma vida filosófica autenticamente vivida. Era o que faltava, era ler aqui aquilo que eu considero uma conclusão, no fundo, dos três últimos parágrafos da carta a Meneceu. Se observarmos com atenção, no fundo é o quádruplo, aquilo que eu apresentei como o quádruplo remédio, que o homem considerarias tu então melhor do que aquele que possui opiniões puras relativamente aos deuses, que se mostra totalmente liberto do medo da morte, que examinou o fim da natureza e percebeu que o limite dos bens é fácil de alcançar e de obter, enquanto que o dos males ou é breve no tempo ou fraco em intensidade. Ora bem, este primeiro parágrafo está tudo aqui resumido sobre o quádruplo remédio. Em segundo lugar, e é aqui que, se alguém quiser agora interagir a partir daquilo que eu disse, que se ri daquilo que alguns apresentam como o senhor de todas as coisas, o destino, dizendo antes que umas se produzem pela necessidade, outras têm origem no acaso, outras, enfim, acontecem por nosso próprio destino, pois vê que a necessidade é irresponsável, que o acaso é inconstante, mas que o que acontece por nosso próprio intermédio é livre e por isso naturalmente seguido de repreensão e do seu contrário. Que não vê o acaso nem como um Deus, ou que pensa, ao contrário do que pensa a maioria das pessoas, nem como uma causa não fundada na realidade. Que pensa que mais vale ser desafortunado, mas sensato, do que afortunado com insensatez. Portanto, no primeiro parágrafo temos, como já disse, um resumo daquilo que é o quádruplo remédio. Não temer os deuses, não temer a morte, compreender que o limite dos bens é fácil de alcançar e que o dos males ou é breve no tempo ou é fraco em intensidade. Agora, nos últimos dois, no segundo e no terceiro parágrafo, temos aqui uma alusão. Ele, no fundo, o Epicuro, está a falar daquilo que eu disse há pouco, que é daquilo que se praticava no seu tempo, que é o culto da fortuna e a astrologia, o fatalismo astrológico. Que se ri daquilo que alguns apresentam como senhor de todas as coisas, o destino. É a alusão ao fatalismo, de que os estoicos, por exemplo, são os principais defensores, o que é o fundamento da sua filosofia. E aqui temos, portanto, a referência ao fatalismo astrológico. Depois, no terceiro parágrafo, que não vê o acaso nem como um Deus, ao contrário do que pensa a maioria das pessoas. No fundo, aqui ele está a falar da sorte, que é o tal, o culto da deusa Fortuna. Ele não vê o acaso nem como um Deus, ao contrário do que pensa a maioria das pessoas, que recorrem aos cultos da deusa Fortuna, nem como uma causa não fundada na natureza. De facto, há uma outra espécie de acaso que é fundada na natureza, que é que advém da doutrina, precisamente da doutrina atomista. Não é? Tudo é acaso, tudo é resultante do movimento dos átomos, tudo é aleatório. Mas esse é um acaso que provém da natureza. Não é o acaso relacionado com a deusa Fortuna nem com a sorte. Que pensa, e aqui mais também aqui neste ponto, porque é que ele introduz aqui, que pensa que mais vale ser desafortunado. Está aqui a referência à deusa Fortuna. É melhor ser desafortunado, mas sensato, do que afortunado com insensatez. E depois, para concluir, pratica tu próprio estas coisas e outras semelhantes, dia e noite e na companhia de alguém que seja como tu, e jamais, nem desperto, nem em sonhos, sentirás perturbação, mas viverás como um Deus entre os homens, pois em nada se parece com o mortal, o homem que vive entre bens imortais. Não sei se esta minha apresentação do Epicuro se iluminou alguma coisa.
2: Seguramente.
1: Se alguém saiu daqui, eu da minha parte já terminei. Não sei se ficaram um pouco mais esclarecidos sobre o filósofo em si, sobre a sua proposta, se tenha mais alguma coisa a perguntar.
0: Antes de mais, eu quero agradecer à doutora. Eu senti-me iluminado, sou eu, se calhar já estou inclinado a ser suscetível a estas iluminações. Eu pedi uma salva de palmas para a professora. agora segue-se um período de perguntas, comentários que queiram fazer sobre algum tema específico.
2: Sim, para essa de iluminações, posso dizer que acabei de encontrar Camões aqui em Epicuro. Mais vale no seu do que tê-los do que tê-los mesmo a ser. Uhum. Então já me sinto bastante iluminado por este momento. Há bocado rimo porque estou a ler as cartas de Friedrich Hölderlin e há muito em comum com o pensamento de Epicuro. Ah. E foi por isso que me ri. Há muita coisa que se repete, por exemplo, no primeiro manifesto do idealismo alemão, que as ideias devem ser mais estéticas e míticas para que as pessoas queiram saber delas. E eu encontrei estas associações, achei-as extraordinárias na sua comunicação e acredito que a tradução também esteja extraordinária e vou lê-la com todo o gosto.
1: Muito obrigada.
0: Ana.
3: Reporta-me para Ricardo Reis, não é? Procura nos ensinamentos do filósofo uma direção para a sua vida infeliz, pelo terrível medo da morte e de como isso, portanto, o fim, não é? A finitude do ser humano e como isso perturba, e então encontra em Epicuro um remédio, não é? Mas lendo os seus poemas, com todos os exemplos, lá no fundo conseguimos perceber que nem assim Epicuro salva.
1: Pois.
3: Porque não transforma de facto nesse medo. Esse medo não se dilui, não desaparece, apenas é mascarado. Pronto, é a minha interpretação, mas é interessante. E isto realmente vai nos ajudar a questionar quando estivermos a lecionar esse conteúdo, não é? A questionar com maior propriedade, se calhar.
1: A questão da morte em Epicuro.
3: Pois.
1: Ele só quer salvar as pessoas do medo da morte. Através daquela sua doutrina da ciência da natureza, não é que não vale temer a morte, porque nós somos um agregado de átomos e quando a morte vier, tudo desaparece, não é?
0: A célebre frase: quando estás vivo, a morte não está lá, e quando a morte chega, tu já não estás lá. E por isso, disse Epicuro, não há que temer a morte. Porque o sofrimento tem a ver com as afeições e quem morreu já não sentiu. E o que ele pretende é que há uma consequência disso, porque isto é a minha leitura, não sei se. Epicuro não quer apenas que nós deixemos de temer a morte. Ele quer que com isso nós amemos mais a vida. Porque a partir do momento em que não tememos a morte, a partir do momento em que a questão da imortalidade deixa de ser um problema, nós assumimos a nossa condição de mortalidade e vivemos a vida entregando-nos a ela, tentando o máximo de prazer e afastar ao máximo as dores. Parece simples, não é?
3: Sim, mas
0: parece assim de
1: prazer. Pois.
3: Mas os prazeres não podem ser perturbadores, têm sempre tranquilos e dentro da sensatez. Tudo podia ser uma coisa
0: que nos vai ficar. Já agora, os senhores professores estiveram aqui a fazer uma avaliação. Isto, professor, é professor. É assim, professor. Está assim. Nós amamos o que fazemos e pudesse. Já agora, em relação à filosofia e aos programas de filosofia, só para dizer uma coisa. E ainda hoje disse isso aos meus alunos, às turmas que tive hoje. O Epicuro é extraordinário. Só há um tema do programa atual de filosofia em que nós falamos do Epicuro explicitamente, que é aquele que é o argumento em relação a. É-lhe atribuído a primeira formulação do chamado argumento do mal, segundo o qual ele põe em causa aquela ideia teísta de Deus, de que Deus é omnipotente e é sumamente bom, E ele diz, e agora estou a citar de memória, diz mais ou menos o seguinte, que é isto. Se Deus é omnipotente e não acaba com o mal, então não é bom. E se Deus quer acabar

0: quietos, mas eu depois vou chamar a atenção. Quando ele diz que há uma parte das coisas que acontecem que é a responsabilidade nossa, que é a liberdade nossa. Contrariamente ao que os estoicos diziam. Ou seja, para os alunos, há uma parte de livre-arbítrio, aquilo que chamaríamos hoje livre-arbítrio, há uma parte, pelo menos, das nossas escolhas que, portanto, que dependem de nós. E depois, ele é também muito importante na ética, com a definição, deste ponto de vista hedonista, segundo a qual o bem maior é o prazer, não é? Que está na origem do utilitarismo de Stuart Mill, por exemplo, e uma afirmação que há bocado até falámos no carro quando íamos para aqui, que é muito curiosa, que é quando ele diz que essa procura do prazer é um princípio natural, não apenas de ser humano, mas de seres vivos, incluindo os animais. E as teorias atuais do Peter Singer e tudo isso, que defendem uma consideração pelos interesses genuínos dos animais, é um ponto de vista igualitário. O Jeremy Bentham tem uma frase famosa, um excerto famoso, em que diz: não interessa se eles podem raciocinar, não é essa a pergunta. Não interessa se eles podem falar, também não é essa a pergunta. A pergunta que devemos fazer em relação aos animais é: podem eles sofrer? E é a partir daqui que começam a surgir as filosofias que colocam o interesse dos animais, eu não digo que seja exatamente ao mesmo nível dos interesses dos seres humanos, mas como devendo ser moralmente relevantes. Isto é curioso, como é que o ponto de vista, digamos, naturalista do Epicuro também abre, digamos, um filão que depois conduz a isso.
1: E também permite compreender, por exemplo, através desta, quando ele diz que o prazer supremo é satisfazer as necessidades básicas, no fundo, não ter fome, não ter frio, não ter sede. Isso também abre caminho para as filosofias da filantropia, porque é que muitas das instituições de caridade, porque são essas as necessidades básicas que se tentam suprir para dar o bem-estar aos seres humanos, não é? É isso mesmo. Sim.
2: Há pouco falou da etnografia da fortuna e há outra personagem etnográfica que é representada com uma faixa a tapar os olhos.
3: Tipo,
1: sim, sim, é verdade. É verdade.
2: Agora, neste contexto do...
1: Mas a fortuna tem como atributos uma cornucópia, que é o símbolo da abundância, e a roda do destino, não é? Que é aleatória, portanto, ora se está em cima, ora se está em baixo.
2: Toda a palavra da justiça tem uma balança que é uma métrica, certo? É um instrumento. Muito mais interessante.
4: Então, mas acreditava no destino?
0: Não, não.
4: Não, ao contrário.
1: Tudo é aleatório. Está a falar eles quem? Mas no Epicuro não diz, por isso cá está a tal questão do livre-arbítrio.
0: Sim, sim.
1: Não temos que acreditar nem na fortuna, porque isso tudo é... Temos que acreditar naquilo que depende de nós, no nosso livre-arbítrio, porque é ele que nos vai trazer a serenidade. São as nossas escolhas. Por isso os prazeres para ele são os prazeres simples. Ele até diz, há certos prazeres que podem ser momentâneos, mas que nós devemos rejeitar. Porquê? Porque, no fundo, vão-nos dar um prazer de maior, um desprazer maior. Há certos prazeres que são os prazeres em excesso, por exemplo. Hoje podemos estar muito felizes com um desse tipo de prazer e amanhã vamos adoecer ou ficar perturbados, não é? Há certos prazeres que devem ser evitados. Cá está a questão, há pouco se falou aqui da sobriedade, não é?
0: É muito interessante essa questão, e a Gabriel, que é o seguinte: esta ideia de que os prazeres podem conduzir à frente

0: à dor. Faz lembrar uma frase do filósofo espanhol Fernando Savater, que num livro que é um clássico já, que é o Ética para um Jovem, em que ele, que é o livro que ele escreve à boa maneira grega, escreve para o filho, chama-se Ética para Amador, como a ética do Aristóteles, que é escrita para o filho, e que ele diz o seguinte sobre os prazeres: os prazeres têm uma tendência perturbadora para a exclusividade. E ele defende que nós devemos viver, ele é muito epicurista, devemos conduzir a nossa vida em busca de prazeres, mas chama a atenção para uma coisa, isto é direcionado para os jovens: há prazeres que tomam conta de nós. Nós não devemos entregar-nos excessivamente a um prazer. Devemos ter uma, digamos, uma palete de prazeres, quanto mais simples, melhor. Isso torna a nossa vida mais rica. Se nós nos dedicarmos a um prazer quase em exclusividade, ele acaba por se transformar em sofrimento contra nós. E isto é muito interessante, porque a atualidade desta ideia de que os prazeres podem virar-se contra nós, nomeadamente, que é um tema típico em relação aos adolescentes, né? nós estamos sempre a falar nisso, se transpusermos isso para o mundo atual, nós podemos dizer que está aqui implícito uma distinção entre o prazer bom e o vício mau, não é? Porque o vício toma conta de nós e torna a nossa vida mais pobre. E os prazeres, se estiverem de forma equilibrada ao serviço da nossa vida, tornam a nossa vida mais rica. Eu acho que esta ideia é extraordinária. E já agora quero só dizer uma coisa que não foi aqui referido, que não tem a ver propriamente exclusivamente com a filosofia, com os livros, mas tem a ver com a prática de Epicuro. Epicuro criou a sua escola, o jardim, e ele permitia em Atenas que as mulheres frequentassem a sua escola filosófica e os escravos também. E isto é uma coisa absolutamente extraordinária, porque nós sabemos que as mulheres, os gregos tinham coisas extraordinárias. A forma como trataram as mulheres não foi decididamente uma delas. As mulheres estão... foram interditas um conjunto de coisas, que até inspirou uma belíssima música que eu adoro, do Chico Buarque, São as Mulheres de Atenas, em que ele mostra bem o que é que eram as mulheres de Atenas. Elas existiam para, deviam estar belas para os seus maridos e aquelas coisas todas, esperar por eles, essas coisas todas. E portanto, as mulheres eram completamente subalternizadas, o que é um bocado estranho num povo que, do ponto de vista espiritual, atingiu, digamos, uma evolução tal. E agora, o Epicuro permitia que as mulheres e os escravos participassem nas discussões e frequentassem o jardim. Um deles era um criado dele. Há um criado dele que participava nas discussões filosóficas. Não era apenas para o cidadão grego, homem, era para todos. Isto eu acho que é outra ideia muito interessante do Epicuro. Eu não sei se...
1: A escola dele não era uma academia à maneira do Platão ou do Aristóteles, não é? Era diferente o ensino que se praticava.
0: Aliás, ele não gostava muito
1: de... Nem ele pretendia, o Platão tentava formar jovens para a política, ou até o Aristóteles foi professor ou mestre
0: do
1: Alexandre, mas aqui no... era uma comunidade, aqui em Epicuro era uma comunidade, não era propriamente uma escola para formar indivíduos.
0: Eu vou dar uma boa notícia. Não, bom, estou a brincar. Mas, por exemplo, o Epicuro não gostava nada da educação tradicional. Não gostava de matemática. Eu acho que há aqui alguns de vocês, não ali não, que são ciências e tecnologias, dizer que é a malta das humanidades. Eu não gostava de matemática. Já o Platão, na entrada da academia, tinha a célebre frase: aqui não entra quem não saber matemática. Portanto, só para vocês verem, o Epicuro não valorizava esse. Ah, e a retórica, que era aquela coisa muito importante, que era preparar os jovens para a vida política, para depois poderem ser, enfim, estarem dotados de poderes argumentativos para discutir. Ele não valorizava minimamente a participação. Digamos que o que é típico do helenismo, não é? Em vez da participação na polis, eles viraram-se para o indivíduo. Eu busco a felicidade, não é alterando as condições ou contribuindo para as cidades, para a polis, é mudando a minha forma de ver as coisas, individualmente.
1: Nessa sua recusa da política, atribui-se, quando hoje em dia se vê uma fórmula a falar de vivo ou oculto. Eles viviam lá no jardim e não queriam saber de mais nada. Não participavam na política. As únicas disciplinas para eles era a física, onde era exposta a sua filosofia da natureza, era a ética, onde era ensinada a regra de vida para alcançar a felicidade, e era depois uma teoria do conhecimento, a lógica. Mas muito simples também.
0: Diga.
2: Fazendo de escravo, porque sou da engenharia, portanto sinto-me aqui um bocadinho a nadar com braçadeiras ou com falta dela, mas ocorreu-me aqui uma ligação que me pareceu curiosa relativamente a conceitos mais da área da gestão, por exemplo, e que tem a ver com a questão das necessidades e a questão de prazer, nomeadamente a hierarquia de Maslow. E se isso teria aqui alguma. Como é que dizia, se o Maslow também se baseou em Epicuro para conseguir desenvolver aqueles patamares, digamos, desde as necessidades básicas até aquilo que é a autorrealização, uma curiosidade, de leigo e fora deste ponto.
1: O Epicuro, eu de facto, porque eu, o professor Carlos é que me chamou aqui para falar do Epicuro. Esta minha tradução data de 2009. E depois ficou lá arrumada numa estante e eu praticamente não voltei a pegar no Epicuro, mas nesta data há de facto, mas eu assim agora de cor não posso, quando ele faz de facto uma distinção entre os vários, não sei agora se é prazer, se é desejos. Há uns que são necessários. E naturais, há outros que são necessários, mas não têm assim tanta importância, e depois há outros que são absolutamente desnecessários. Não sei, mas eu agora estar aqui a fazer essa hierarquia não consigo. Mas eu de facto eu recordo-me que abordei isso, mas não tenho assim agora presente na memória.
0: Mas está presente, se comprarem o livro, está. Na introdução aqui da doutora Gabriela é feita essa. Há essa chamada de atenção, tanto realmente. E é muito curioso, essa analogia que está a fazer com o Maslow, eu por acaso não tinha pensado nisso, mas é muito. Portanto, é muito interessante. Esta ideia de que há uma hierarquia. Ao nível da motivação, ao nível do desejo das pessoas, e portanto o desejo não é uma abstração igualitária, digamos assim, tem níveis, não é? E até podemos dizer que as pessoas também se diferenciam pela sua própria hierarquia, ou seja, aquilo que consideram mais importante ou menos importante. Se calhar cada um de nós tem um pódio mental de hierarquia, onde coloca isto no topo, isto é curioso, mas o Epicuro, portanto, fala nisso também, é verdade.
1: E já agora, para os amantes do Marx, do Marx dizer que acho que foi o seu doutoramento ou qualquer coisa do género foi sobre Epicuro. Portanto, quem quiseres fazer lá uma revisitação.
0: O que não deixa...
1: seria um estudo bastante interessante.
0: Exato. O que não deixa de ser irónico, o Epicuro, que não valorizava a intervenção política, é o Karl Marx, não é? Que era isso que valorizava, aquela célebre frase: os filósofos limitam-se a interpretar o mundo, o que é preciso é transformá-lo. Okay. Essa frase, e inverter o Hegel ao contrário, a dialética hegeliana, por acaso é curioso. O Epicuro, que não se afastava olimpicamente da vida pública, a inspirar o Karl Marx, que tentou mudar radicalmente a vida pública.
1: Seria interessante, eu penso até que está publicada a tese dele sobre, não sei se é sobre Epicuro ou se é sobre Epicuro e Demócrito.
0: Uhum. Eu não sei se há mais alguma questão. Sim.
3: Queria perguntar qual é o sentido, o título dessa palestra, é a função terapêutica do epicurismo.
1: A função terapêutica da filosofia. Eu no início tentei mostrar que falar de função terapêutica da filosofia não é uma exclusividade de Epicuro, porque, mas é uma coisa que está presente em todas as filosofias, que é libertar o indivíduo das amarras da ignorância e levá-lo a um patamar maior, mais elevado de vida, não é? Agora, quando eu falei mas aqui falei de Epicuro. Como é que essa função terapêutica existe em Epicuro? Qual é a proposta dele, no fundo?
3: Só, sim, dizer que para Epicuro o mais importante é viver uma vida para encontrar a felicidade, diz pouco.
1: Não, eu tentei dizer aqui que é a ausência, o indivíduo estar feliz é estar sem perturbação, é viver uma vida sem perturbações. Não.
3: Epicuro é uma das razões porque o hinduísmo e o Epicuro são normalmente considerados opostos aos estoicos. Porque um filósofo estoico nunca vai aceitar que podemos ser felizes se não sermos envolvidos cinicamente envolvidos. Tá? Dizer que o nosso objetivo é a felicidade é de todos os filósofos.
1: Exatamente. Assim.
3: Mas o que para mim é difícil de compreender é o Epicuro parece ter um sistema fechado em si mesmo, porque ser feliz é ele dizia, temos que viver escondidos. Para encontrar a felicidade é algo que podemos alcançar, parece alcançar somente se evitamos da política. Agora, um grego, um ateniense, que diz algo assim, parece uma traição do espírito grego.
1: Mas aqui já não há. Há um aqui já não estamos a falar da Grécia clássica. A realidade grega aqui já está completamente transformada.
3: Claro, mas Epicuro renunciou a uma luta que pelos estoicos não era.
1: Não.
3: Já acabada no mesmo período, mais ou menos.
1: É o mesmo período.
3: Sim, e a escolha de Epicuro é de afastar-se de tudo isso. Então, a felicidade significa para ele afastar-se de uma vida partilhada, de uma vida política.
1: Para quem?
3: Para quem quer ser feliz, é esconder-se num jardim a filosofar. Parece um pouco uma diminuição da missão do filósofo, deveria ser partilhar. Estou lá, é o pórtico, não é? É uma agorá, é uma praça. Ele fica num jardim, os estoicos são um público e riscam. São duas maneiras.
1: Não, os estoicos, enquanto o Epicuro estava lá no seu jardim, a escola dele, ele comprou aquela casa, fundou a escola e depois tinha lá a sua maneira de ensinar com os seus discípulos. Os estoicos, a escola deles era Stoá, como diz, era num pórtico, eles reuniam-se ali no pórtico, os primeiros estoicos. Mas são duas correntes completamente opostas.
3: A ideia da felicidade é ficar isolados com um ideal de pouca interação, mesmo que fosse democrático, com os seus alunos, que eram mulheres, escravos também, mas afastados. Como se querer. É uma vida feliz porque não é uma vida pública. Parece uma mensagem um pouco reprodutiva, simples, simplista, não sei como. Desculpa, o português não é português.
1: Não percebe-se bem.
0: Sim, sim. Só uma questão em relação aos estoicos e aos epicuristas. Eles, no fundo, querem a mesma coisa. A obesidade é a ataraxia. Aliás, quem tem crianças, lembra-se, havia um medicamento que era o atarax, que vem daí. A ataraxia é a serenidade, a imperturbabilidade. Quer os estoicos, quer os epicuristas procuram isso.
1: Os céticos também.
0: Os céticos também. De forma, explicar assim de forma muito simples, para aqueles que não estão tão familiarizados. O caminho para chegar à felicidade para os estoicos é aceitar o destino e desvalorizar e aceitar a dor. E para o Epicuro não há destino nenhum. A forma de conseguir isso é o conhecimento e uma vida que procura o prazer. Mas o objetivo é o mesmo. É mantermos uma alma sã, não é? Saúde da alma, só que o caminho para chegar lá é diferente, é o oposto até.
1: Mas eu tentei dizer aqui que até ele diz, quando falamos do prazer, não nos referimos aos prazeres dos dissolutos.
0: Exatamente.
1: O prazer para Epicuro é apenas é gozar de boa saúde física e mental.
3: Isolada e afastada do que pode acontecer fora dos amigos.
1: Sim, porque estas filosofias são muito mais individualistas.
0: Não sei se há mais alguma questão a colocar. Se não houver, dá-se por encerrada esta. Muito obrigado a todos e a todos. Muito obrigado ao Sr. Vereador.
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0: Meia-noite.
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Uma hora. 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